eu estava lá no Complexo do Alemão. O pastor Marcos entrou lá. E eu voltei para Jesus. Eu estava no meio da multidão, eu estava lá atrás. Perdida, sem perspectiva de vida, sem saber para onde eu ia, o que, que eu ia fazer. Mas ele entrou lá com coragem. É ele quem vai nos presídios, é ele quem vai nas delegacias, é ele quem vai nas comunidades. Quantas pessoas já receberam o pastor Marcos nas comunidades? Aí levante a mão assim. É este homem que faz esse trabalho maravilhoso. E é mesmo que Deus fez na minha vida, quando eu voltei para Jesus, quando eu aceitei ele de verdade, melhor dizendo, ele vai fazer na tua vida. Você crê nisso? Diga, eu creio. Levante as suas mãos assim comigo assim. Eu quero profetizar bênção para a tua vida hoje. Aleluia. O Senhor está aqui neste lugar. O Espírito Santo de Deus está aqui nesta noite.

estenda as suas mãos sobre os céus do Brasil e sobre as nações da terra. Com as suas próprias palavras, comece a orar. Que o rio de glória do Espírito Santo seja liberado de norte a sul, leste a oeste.

pelo meu nome se humilhar e orar e me buscar e se converter dos seus maus caminhos, Senhor.

Eu é que sei que pensamentos que tenho sobre vós, diz o Senhor. Pensamentos de paz e não de mal, para vos dar o fim que desejais. Então me invocareis, passareis a orar a mim e eu vos ouvirei.

Alguém aí sabe me dizer qual é a previsão do tempo para essa noite? Hoje é chuva de bênção aqui nesse lugar. O Senhor Jesus Cristo vai derramar sobre a minha vida, sobre a sua vida, chuva de bênçãos. Quem sabe canta comigo esse refrãozinho aqui assim, ó.

E através desta linda canção, nós queremos homenagear o nosso querido e saudoso irmão Jonas, o qual fez parte desse grupo. Ele que com fé e grande coragem venceu as lutas dessa vida. E nós continuamos adorando e louvando a Jesus.

Construir uma casa do zero é muito mais fácil do que pegar uma estrutura já pronta e ter que reformar. Mas sei

Eu te convido a exaltar essa grandeza. Talvez você para para pensar nos seus problemas, você para para pensar nas suas lutas. E talvez você pense, ah, elas são tão grandes. As dificuldades que eu passo são gigantes. Mas eu quero dizer para você que o nosso Deus, Ele é maior. Como nós acabamos de cantar, eu posso olhar para as estrelas, eu posso olhar para o mar, eu posso olhar para tudo que está ao meu redor. Quão grande é o Senhor Deus, Ele é maior. Se você tem pensado que não há solução, se você tem pensado que não existe mais resposta, eu estou aqui para te dizer nesse dia que existe.

esse é pra Jesus. Amém? Pessoal aí de cima, pulandinho pra Jesus. Vamos lá, a hora que tiver um bom tanto de som, nós soltamos um pancadão pra Jesus. Vamos lá, pulando.

0: Bom dia você que tá com rádio ligado, sintonizado na melhor. Bom dia com alegria.
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0: Eita, povo do rádio que está sintonizado, ligado, tá na benção. Bom dia, olha aí, gente, locutor aí, Gilberto Leite da Costa, pra quem não sabe, pra quem chegou agora no rádio e ligou o rádio e fica sem saber quem é aí, o locutor lindinho, viu, lindinho, bonito, viu? É, por que você se acha tão bonito? Ai, Jesus, isso é muito convencido, viu? Ai, meu Deus do céu, bom dia com alegria, eita glória, tá cheio de anjo, de papai do céu, criador, eita glória, isso é uma riqueza.
3: Como assim?
0: É uma riqueza conhecer a verdade, né? Conhecereis a verdade e a verdade vos libertará. Hoje, quem nasceu tem a consciência, né? Tem a sabedoria divina, revelação pra tu, pra mim, pra nós, viu? Que tem um trono, que tem um rei, que tem um pai, né? E que tem um caminho, né? Que tem um caminho, tem a luz, tem a verdade, tem a água para você caminhar, beber a água, comer pão, e você vê o pastor, e vê o caminho, e vê a porta, meu irmão, a porta da revelação, a porta da salvação, a porta da saúde, a porta da luz, a porta do pão, para a vida eterna. Você vê na palavra, conhecer a palavra, gostar da palavra, amar a palavra, querer a palavra, né? E comer maná, ouvir e comer, ver o anjo com a bandeja de ouro e de fogo, o copo d'água, é um copo, uma taça celestial, espiritual, para lhe servir, o anjo lhe servir, pão e água do céu, meu irmão, a sua alma é purificada, branca igual a neve, eita glória, é crer, acreditar que tem um capacete, né, que tem um cajado, que tem o capacete de ouro e de fogo, né, a camisa, o cinto do soldado, o escudo, a capa, tudo de ouro e de fogo, a espada, a buzina de chifre de carneiro, é tudo iluminado, é tudo de ouro, meu amigo. Quando a gente fala fogo, é energia divina, né? Isso é fé, isso é o mundo espiritual, né? Vê o Espírito Santo, exatamente, vê os anjos, vê a arca sagrada, vê os querubins da glória, vê o tabernáculo, vê papai do céu, que fez eu e você, você e eu, e que nós estamos indo para o céu, para o trono de papai do céu, que ele comprou nós, mandou seu filho unigênito, para que todos aqueles que nele crê não pereçam, mas tenham a vida eterna. Isso é fé, meu irmão. Viver pela fé.
3: Mas tu não vai morrer não, vai não?
0: Vamos passar pela morte, sim. Mas o Espírito está vivo. É uma nova criatura. Portanto, nenhuma condenação há para os que estão em Cristo Jesus, que não anda segundo a carne, mas segundo o Espírito. Eita glória! Aqui é pão, meu irmão. Aqui é palavra. Aqui é fé. Pensar. Pensar é alma. Ficar pensando. Pensando na morte. Por quê? Não. Pode ter o arrebatamento, você ser arrebatado. Eu e você. Está na palavra. E, ou se não, enfrentar a morte aí, que todos os seres humanos, os humanos, a matéria fica aqui na terra. Agora a palavra diz que Enoque, papai, eita, papai criador, ei, amou e ama a raça humana, mas Enoque, ele levou, e Enoque foi andar com Deus, e eu e você, nós podemos andar com Deus aqui na terra, ligado, exatamente, e eu creio que você anda com Deus, você fala com Deus, conversa com Deus pela fé, com Jesus de Nazaré, que é o nosso pastor, né? Amém?

0: pela fé, meu irmão. De 7 até 9 horas. Exatamente. Né? Eita glória! Ô Jesus de Nazaré! É.
1: Fala demais, homem. Fala demais, pelo amor de Deus. Tu fala demais, homem. Ô meu Deus do céu, ô louco, tô pra falar, viu?
0: É um programa diferente, meu querido, minha querida. É um programa abençoado. Nós estamos fazendo papaim criador. Você não gosta, não, de fazer pro seu paim criador, meu irmão, minha irmã? Hein? Coisa linda de Jesus. fala demais. É porque é locutor diferente, né? É locutor diferente, viu? É sim, abençoado. É, vamos aqui, ó. Eu volto já, viu? Eita, glória. Glória ao Pai, glória ao Filho e glória ao Espírito Santo. Eita, glória. Vai. Aumenta aí o volume do rádio.

Ah, Glória, que maravilha aí ter você aí ligadinho aí nessa estação de rádio, viu? Amém, amém, que maravilha! Mais um dia de vida na Terra, né? Mais um dia abençoado, nós aqui na Terra, viu? Isso nós temos que agradecer a papai criador, né, meu irmão? Né, minha irmã? Amém? Amém. Vamos adorar a Deus.

0: Bom dia, povo amigo do rádio, né? Comunicando com você, esse barro aqui, Gilberto Leite da Costa, viu? Todo mundo ama, todo mundo quer bem e todo mundo gosta, né? Ai, ai, ai, ai, e aí, meu amigo, e aí, minha amiga aí, né? Ô, Glória, que maravilha, liberar perdão, né? Liberar perdão.
1: Eu tô o seguinte, sabe? Eu tô o seguinte,

0: amigo, aquelas coisas que passou, sabe? Aquele pensamento, mas eu não quero aquilo no meu pensamento, porque eu já venci aquela luta, aquela batalha, mas aqui acolá, homem, aquele pensamento vem. Aí eu já liberei perdão, eu não quero nem me lembrar daquilo, não.
1: Ai, Jesus, é a alma, alma abençoada, viu, essa alma.
0: Pois é, aí eu fico me lembrando, eu não quero nem me lembrar mais daquilo. Aí quando a fé vem,
1: é a alma, é a sua alma. É a minha alma, né? Mas nós temos que crer, né, meu irmão, minha irmã, que o Espírito Santo está dirigindo o nosso tabernáculo. Amém? Vamos liberar perdão. Eita, glória! Bom dia, você do rádio. Eita, agora é o seguinte, olha, você... Liberar perdão, é para vencer o seu casamento, para vencer a sua família, o seu lar, o seu casamento. Chegar para a mulher, vem cá, dá um cheirinho nela.
0: Mas, rapaz, é o seguinte. Ela quase matava eu de raiva.
1: Ai, Jesus do céu. Mas, rapaz... Ai, meu Deus do céu. Peraí. Não faça eu achar graça, não. Pelo amor de Deus.
0: Ela quase me matava eu de raiva.
1: Ai, Jesus do céu. Ela é bem bonitinha. Oi, vem cá, chega.
0: Não, eu já tô com raiva de você, porque você quer colocar minha história num rádio, pelo amor de Deus, em via pública assim, todo mundo escutando, contando a minha história, minha vida. Não, já tô com raiva de você.
1: Ai, Jesus, Jesus. Peraí, calma, relaxa, é a sua alma. Jesus está aqui para curar a minha alma, a sua alma, a nossa alma.
0: Não, é porque já entrou uma pedra aqui no meu coração e doeu lá no calo, lá no dedo midinho, um calo seco. Você veio, negócio de perdão, cheirar a mulher, pedir perdão, você, não, ela quase matava eu de raiva.
1: Ai, Jesus do céu. Ô, glória, mas Jesus, ele é o maior psicólogo, né? Olha, nós, a convivência é difícil. E o inimigo fica tentando nós, né? E o adversário, ele vem matar, roubar, destruir, certo? Aí, pra nós vencer, meu irmão, mesmo que eu esteja certo, né? É pedir perdão, abraçar, porque a arma do inimigo, ela cai por terra. A mulher erra, o homem erra, todos erramos, mas tem um que não errou, que é o Cordeiro de Deus, que é o nosso pastor, e ele quer acabar com a família, viu? O seu casamento, o seu lar, aquela briga, aquela contenda, aquela confusão, por trás está o adversário, o inimigo. Você entendeu? Chama ela para conversar e ela chama ele para conversar, dialogar, abraçar, cheirar, porque papai do céu uniu vocês dois têm que lutar pela sua família, pelo seu lar, pelo casamento, buscar papai, É, papai criador, viu? Olha, olha o ataque do inimigo aqui com o Espírito Santo. Já tá aqui me ensinando, já tá aqui me orientando. Não quer ler a palavra, não quer ouvir a palavra. É tudo nervoso, é tudo agitado, é tudo correndo atrás do ganha-pão da vida, que isso é muito importante. Mas tem que ter um momento com a esposa, um momento com os filhos, um momento do lar. Ter o tempo para buscar papai criador, para poder vencer as batalhas aqui na terra, viu? Amém? Aí você que está aí passando por esta situação aí do casamento, né? Não, quem errou foi ele. Não, quem errou foi ela. Mas a par, que acha que está certo, vai lá, chega lá, chama a pessoa. Não, mas eu não errei, quem errou foi outra. É seu lar, é sua família, é seus filhos. O inimigo quer as criancinhas. Você já parou para olhar o seu filho, a sua filha? Criancinha, não sabe de nada, inocente, hein? Nesse mundão aí, aí o inimigo, ele veio matar, roubar, destruir, meu. Aí você vai deixar, hein? Porque tá com o coração com mágoa, com rancor, com ódio, com raiva, com ira. É a alma, meu amigo. É a alma. A alma inquieta, a alma perturbada. Mas por trás disso é Satanás, os anjos caídos, atacando a sua vida, a vida da companheira, a vida do companheiro, para colocar briga, contenda, confusão dentro do lar. Mas Jesus está aqui para curar a nossa alma e restaurar o casamento, restaurar a família. O inimigo não quer sua família feliz, o lar tranquilo, o lar cheio de paz, viu? Bora pedir perdão? Vamos pedir perdão. Vamos buscar Papai do Céu em primeiro lugar, viu? É, pra vencer. E eu fico muito feliz ver um casamento restabelecido, um casamento restaurado, entendeu? Exatamente. Tenha calma com a esposa e a esposa tenha calma com o marido, viu? Porque todo mundo passa luta, todo mundo passa dificuldade, viu? Todo mundo passa luta, todo mundo passa dificuldade. Então, bora, né? Colocar Papai do Céu, né? Papai do Céu em primeiro lugar para nós vencer a batalha, né, do dia a dia, viu? Pronto, vamos colocar isso aqui que encaixa com o que a gente está comunicando aí, e a vitória no seu casamento, né? A vitória no seu casamento com sua família. Vamos conversar com Deus, né? Né? Viu? Aí, vamos aqui, olha. Vamos falar com Deus. Apresentar nossa família, nosso casamento. Tem que andar conversando com Deus.

0: Eita, povo da fé do rádio, com Jesus de Nazaré. Vamos aqui caminhando pela fé. Olha aí, gente, olha aí. Vamos aqui comunicar aqui, vamos transmitir aqui. A mensagem aqui vai falar, viu? Presta atenção, viu? Casamento, união, né? Família. Olha aí. Preste bem atenção. Ô, Glória, né? A esposa vai servir o marido. Isso pode ser também ao contrário, preste atenção, viu? Aí a mulher chega, né? Vai servir o marido aquele almoço, ou se não, aquela janta, né? E aquele marido, né? Aquele cidadão, ele tá nervoso, ele tá agitado, né? Vamos lá. Então ela faz com amor e carinho. Mas ela não espera uma reação que vai machucar ela, vai ferir ela, né? Vamos ver. Aí ele tá agitado, ele tá nervoso. Ele pega um objeto e joga nela. Olha aí, olha. Ela com carinho, com amor, se viu a ele, de repente, aquele marido abençoado, pega um objeto e joga nela.
1: Oh, meu Deus, esse cara tá com lundu.
2: Ele tá com raiva.
0: O que é isso? É a alma dele, é o sentimento dele, né? Alguma coisa entrou nele, na mente dele, e ela não se viu a ele com amor, com carinho, né? Aí ela lá, vai ficar igual a ele, com raiva, né? Vai brigar, vai discutir, ou normal, tudo bem, ela vai continuar se vindo a ele, sem nenhuma emoção de raiva, de ódio, de ira. Olha, isso é alma. Isso é a alma da pessoa lá, que tá nervoso, que tá desorientado, chateado, abusado. Isso é alma, minha irmã. Ô, meu irmão, ela jogou algo em você? É porque as emoções dela tá com um sentimento lá. É o sentimento, né? E o sentimento muda. Não é para viver pelo sentimento, que é alma. Alma é alma. Viu? As energias do inimigo ali querendo atacar ali, né? Para dar um conflito. Alguma coisa. Eita, Glória. Estresse. Tem que sair estresse, meu amado. Minha amada. Tem anjos operando aí nesse relacionamento aí. Ela tem que aguentar ele. E ele tem que aguentar ela. Pra poder viver junto. Porque muitas das vezes não é a pessoa. É algum ataque na alma do ser humano. E a carne reina, né? A carne reina, viu? Aí vem pensamentos de dar um murro, de dar uma, né? De agredir fisicamente. Tudo isso pode ser uma seta maligna. Ora, uma pessoa atende a outra pessoa com tanto carinho, com tanto amor, e a pessoa transmite para outra pessoa uma emoção, não de carinho, não de amor, mas de ódio, de raiva, de ira. Aí você, você que passou por essa cena, você que viu essa cena, isso é coisa da alma do ser humano, hein? Mas você vai vencer. Como assim? Aplicando o amor. O amor, o carinho. Não é fácil, né? Mas vamos orar. Vamos falar com o Papai do Céu. E a vitória é nossa. Ai, fulano me agrediu. Eu atendi ele tão bem. Eu atendo ele tão bem. Mas ele ficou com raiva de mim e aí me agrediu. Olha, o inimigo veio matar, roubar, destruir. Viu? A nossa alma, ela pode ser atacada a qualquer momento pelo o adversário, pelo inimigo. Imagina, olha, veja bem, essa cena de duas pessoas de convivência com muito tempo de convivência. Uma pessoa atende o parceiro, a parceira, com amor e com carinho, e o outro vem com ludu, com raiva. Isso é alma, meu irmão. Isso é alma. E pode ser uma seta maligna que foi atirada. E essa pessoa pegou essa seta maligna e veio um pensamento e disse: meta aí um negócio nela aí, fala uma palavra aí pra magoar. E a pessoa fala, e a pessoa fere a pessoa com palavras negativas. Por quê? Todo pensamento que vem na cabeça, na mente, para dizer, não vai parar, não vai pensar, solta logo. E aí pode ser uma arma do inimigo, do adversário que está aí, atacando aí o relacionamento de vocês dois. Mas creio que Papai do Céu está trabalhando na sua vida, em nome de Jesus. Vamos aqui, olha, para você meditar aqui nesta canção aqui abençoada, que vai falar com você.

0: Bom dia, povo da fé, né? Com Jesus de Nazaré, nós vamos aqui no Radinho Comunicando, apresentando aqui esse amigo de vocês, Gilberto Leite da Costa. Olha, estamos ao vivo, viu? Ao vivo. E eu quero aqui, olha, vamos transmitir essa mensagem aqui, essa locução aqui no rádio, né? Vamos lá, bota aí o fundo musical, meu amigo, que eu quero falar com Mônica.
1: Ei, ei, oi,
0: vamos lá.
1: Ei, tô com raiva.
0: Mas você tá com raiva de quê?
1: Rapaz, é o seguinte. Eu tô com raiva do pastor, não conto nada a ninguém não, viu? Não espalhe não, mas eu não vou mais pra igreja mais não, viu?
0: Ai, Jesus do céu! Eita, Glória, você não vai pra igreja por quê?
1: Olha, porque é o seguinte, olha, ele não dá oportunidade a mim não.
0: Ai, Jesus do céu! Aí a pessoa perde, a pessoa perde. E ter comunhão com os irmãos, certo? A palavra, porque tem um irmão lá pregando a palavra. Lá é um lugar onde tem a mensagem divina.
1: Não, não, mas eu tô com raiva, rapaz. Tô com raiva. Eu não vou mais, não.
0: Olha aí. Começa a olhar para os seres humanos, aí não vê Satanás. Não vê os anjos caídos, não vê a guerra, ou não vê, porque Satanás, ele quer isso. Aquele grupo lá, aquelas pessoas que estão lá, vai ter ataque, para a pessoa não comer a palavra, não ouvir a palavra, não ter relacionamento com os irmãos da fé. Viu? É, o negócio é esse. Satanás, ele veio matar, roubar, destruir. Viu? Aí a pessoa cria um ódio, cria uma raiva, só vive olhando para os homens. Aí como é que vai andar na fé? Como é que vai caminhar na fé?
1: Não, é porque o pastor, sabe, não dá oportunidade a mim, não.
0: Olha, quando a fé tá olhando, sabe pra quê? Eu vou dizer.
1: É, não, é porque tá em panela.
0: Olha, fica olhando pra panela. Eu não olho pra panela. Eu não quero saber notícia de panela. Eu quero olhar para o meu Pai Criador, ao meu pastor Jesus Cristo, ao Espírito Santo. Pronto. Não vou discutir, não vou brigar com ninguém. Não vou puxar tapete de ninguém. Pronto. Amém? Pronto. O Espírito Santo vai falar comigo. O Espírito Santo vai me orientar. Pronto. Eu vou lá beber água da fonte da vida, que é a palavra. É a palavra. E eu vou comer o pão, que é a palavra. Pronto. Amém? Não vou olhar para os homens. Se eu olhar para os homens, não tem como caminhar na fé. Amém, glória a Deus. Eu tenho que olhar para a cruz, para a palavra. Tenho que olhar para o Cordeiro de Deus. Pronto, porque ninguém é perfeito. Ninguém é perfeito, viu? Ninguém é perfeito. E aí, é isso. É uma família. E o mal, ele quer destruir a família. Por exemplo, se você trabalha, a família do trabalho vai ser atacada. A família do trabalho. A família da fé vai ser atacada pelo mal. A família, o casamento, o lar vai ser atacado. Porque o mal, ele não quer paz, ele não quer amor, ele não quer a união, ele não quer luz. Aonde você estiver, vai ter conflito.

0: batalhas aí, viu? Essas batalhas aí, né? Amém? Glória a Deus. Discussão, ciúme, briga, discórdia, contenda, confusão, tudo obra de Satanás, viu? Mas você tem que colocar o Espírito Santo em primeiro lugar, amém? Eu vejo isso, eu vejo. O que eu vejo hoje é Satanás atacando todo mundo. Se você está na escola, ele vai atacar. Se você está na sua família, ele vai atacar. Se você está se congregando, ele vai atacar. Se você está trabalhando, o mal, ele vai lhe atacar. Mas você vai vencer. Você vai vencer. Papai do céu vai ensinar você. Se você buscar Papai do céu, você vai aprender. Vai aprender com papai. O que é que está tirando a sua visão de papai? O que é, hein? Amém? Vamos lá. Vamos. Vem um pai. Aí vem uma criancinha com o pai. Aí tem uma máquina cheia de brinquedo. A criancinha vê aqueles brinquedos ali, né? Hein? A criancinha vai soltar a mãe do pai e vai olhar para aqueles brinquedos. E vai querer o brinquedo. E aí? Eu soltei a mão de papai. Você soltou a mãozinha do papai do céu. E tá olhando para essa máquina. Onde tem muito brinquedo que chamou a sua atenção e a minha atenção. Pai. Aí o pai tá lá, né, com você, tá comigo. E o pai quer... O pai tá prestando atenção a você e a mim e a nós, viu? Aí o pai tá olhando. Aí você, papai, eu quero. Ali tem uma porta, mas você não sabe. Ali tem uma chave, mas você não sabe. Ali tem que botar... pagar, mas você não sabe. Você é criança. Será que eu sou criança? Será que você é criança ainda e não sabe disso? Aí, papai, vamos dizer que papai diz a você e a mim. Sim. Sim, tá aqui o presente. Tom, aí você vai ficar o quê? O quê? Alegre, feliz, contente, maravilhoso. Vai falar para todo mundo, papai me deu. É bom, né não? É, ô papai bom. Eu e você vai falar, papai é bom. Mas se ele disser, não dou. Hein? Se eu e você escutar, não de papai, não vou dar, não dou. Mora. O que é que vai acontecer? Menino e menina de Jesus, papai disse que não vai dar. E papai tá chamando, mora, hein? Vamos andar comigo, vamos passear comigo que tem mais coisa pra eu lhe ensinar. Aí como é que eu e você fica? Vai não. Começa a chamar a atenção de todo mundo.
1: Eu vou chamar a atenção de todo mundo. Eu fiquei com raiva. Papai, titia, titio. Papai não quer dar um presente a mim, não.
0: Fica com lundu. Isso é alma, meu irmão. Eu e você tem que ir com papai. O que é? Aleluia! O que é que tá tirando a minha visão? A sua visão de pai, o que é? É os objetos? É o material? É o materialismo? Só porque papai não deu, presenteou? Bora mais, paiinho. Eita, glória. Né? Eita, glória. Dá glória a Deus aí.
1: Não, não. Eu...

0: quero mais, não quero mais orar não. Não vou cantar mais não, não vou pregar mais não. Eu não vou ler Bíblia mais não. Eu não vou pra igreja mais não. Olha aí. É bom andar com o paiinho, meu irmão, minha irmã. O material, que apego no material é esse? Misericórdia. É porque eu vi ali o presente ali, aí ele não me deu, não me deu. Não me deu não. Eu não vou mais pro colo dele mais não, vou mais não. Olha, viu? Fica aí com raiva. E se ele vê? E se ela vê papai do céu dando presente ao irmão e à irmã? E pra ele e pra ela disso não?
1: Vixe, Maria, agora eu choro mesmo, viu? Agora eu choro mesmo, agora eu dou espetáculo mesmo, viu? Papai deu a ele, deu a ela e não quer me dar, Jesus. Eu tô com raiva, Jesus.
0: Olha aí, mas é bom é abraçar o pai, ter o pai, meu irmão, minha irmã. Não é esses presentes de matéria, de objeto, não. Porque é tudo vaidade, é tudo passageiro. Ele tem muito e muito para lhe dar. Se ele disse não a você, receba ou não. Se ele disse sim para você, aprenda que ele pode falar para mim, para você ou não, a qualquer momento, porque ele sabe o melhor para mim, para você. Entendeu? Compreendeu? Pronto. Foi o que papai do céu mandou lhe entregar a você. É batalha. É batalha no mundo espiritual, viu? Jesus está aqui. Eita glória.

0: Glória! Olha aí você que chegou aí agora, ligou o rádio. Está aqui, né? O menininho de Jesus. É o seu irmão em Cristo, Gilberto Leite da Costa. Para quem não sabe, estou aqui agora falando com você através do rádio. A frequência do rádio, né? Você que achou aí essa radinha, está ligadinho essa emissora de rádio. Papai do céu mandou falar assim, olha. Papai do céu disse: como está a sua alma? Hein? Papai do céu mandou eu falar.
1: Meu irmão, minha irmãzinha, como é que tá sua alma, hein?
0: Papai do céu vai curar sua alma, hein? Pai, você entrou na sala, né, do maior psicólogo, que é Jesus Cristo, para tratar com sua alma, com as suas emoções. Quem tá dirigindo o seu tabernáculo? Quem é? Hein? É o mundo? É o mundo? É a carne? É a carne? Ô, carne perigosa, viu? Ai, Jesus do céu!
1: Rapaz, é o seguinte: a carne gosta de olhar pra carne, viu?
0: Ai, Jesus! Você cuidado com as Dalila, viu? É.
1: Homem, pelo amor de Deus! E eu gosto de dar uma olhadinha assim, sabe? De leve, sabe? Ainda mais eu olho pra ver se a mulher tá perto.
0: Pelo amor de Deus! Ai, Jesus do céu! Ai, Jesus! Ai, Jesus! Você gosta de olhar para as Dalila, é? Ai, Jesus!
1: Rapaz, é uma tentação. Olha, eu não te conto, viu? É uma tentação nesse mundo.
0: Ai, Jesus do céu! Mas Jesus tá curando você. Amém? É.
1: Rapaz, eu tô com a alma perturbada.
0: É mesmo?
1: É, homem, eu tô com a alma sofrida, perturbada, né?
0: Misericórdia.
1: Passo uma de horas, sabe? Longe da família, longe do lar. Fico lá, sabe? É, só com coisa do mundo, sabe? Não tem como me libertar minha alma, não é?
0: Tá presa, né? Tá presa aí nas ilusões do mundo, né? E é só Jesus para libertar a sua alma, né? Misericórdia. Tem que nascer de novo. Não é religião, não é pastor, não é padre, não é o templo, não é a placa do templo. Quem é? A fé. É a palavra. É andar pela fé. É ver pela fé. É nascer de novo. Sair do velho Adão. Sair da velha criatura natureza. Né? Glória a Deus. Aí procura as coisas do mundo. As coisas da carne. Aí não vê. Olha, não vai ver corrente. Não vai ver algema. Não vai ver cadeia, não vai ver porão, porque tá nas trevas. Aí Satanás, Faraó, o mundo, mete peia, peia, peia, vai, usa isso aí, pensamento, ó. Desejo, vontade, pensamento, vai, beba aí, vai, fuma aí, vai, pega o vício aí, aí eu não quero não, não quero não. Aí o Satanás vai, mete o chicote. Aí
2: eu sou doido pra largar esse vício e eu não consigo largar esse vício.
0: Aí é Satanás, ó, escravizando com um vício. E Papai do Céu tá olhando. Papai do Céu deu o livre-arbítrio, né? É a questão da alma, é o desejo. É a vontade, e o livre-arbítrio. Aí Satanás aproveita, né? Lá na mente, lá na cabeça, vem um pensamento. Aí quando a fé vem uma pessoa, faz o convite, mas a alma ferida, a alma angustiada, querendo se libertar do cativeiro. Mas aí presa, meu amigo. Só quem vai libertar você do vício da carne é o pastor, o verbo que se fez carne. Não sou eu, não. Agora eu sou um comunicador que fala a verdade, a palavra. Conhecereis a verdade e a verdade vos libertará. E você vai ser uma nova criatura, né? Mas aí Satanás ataca.
1: Como assim?
0: A visão. Aí é coisa de crente, aí é coisa de pastor. Satanás atacou, olha. Aí é coisa de religião. Olha, para você nascer de novo e se arrepender, aí você vai ver Deus, o seu Criador, e você vai andar nos caminhos de Papai do Céu, que fez você do pó da terra. Você é barro, eu sou barro. Aí ele está olhando para nós. Aí tem a questão da alma e tem a questão do espírito. O mundo do nosso Pai Criador é espiritual. Ou a alma vai servir a carne, ou a alma vai servir o espírito. Então, será que eu sou, você, nós, somos uma nova criatura? Será que nós se arrependeu? Tem que nascer de novo, Nicodemos. Mas como é isso, Jesus? Tem que voltar pro ventre da mãe? Não, Nicodemos. Tem que nascer da água e do Espírito e ser uma nova criatura. Pronto. Não é nada de religião. Eu era assim, olha. Eu era assim, olha.

0: Locutor Gilberto Leite da Costa, ao vivo, viu? E a cores para quem ama e para quem gosta. Ei, vamos fazer aí um intervalo, mora? Menino, menina que tá acompanhando nós. Ei, Jesus manda lhe dizer que você é bonito e bonita, viu? Mora aí no intervalo e eu volto já.
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3: 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Bom dia, Pai, Filho e Espírito.

de volta na programação. Abençoado, abençoada, né? Eita glória, né? Abençoado e abençoada, né? Em nome do Pai, do Filho e do Espírito Santo, né? Glória a Deus, viu? Amém, amém. Olha, a mente, sobre ataque assim dos espíritos malignos, viu? Os ataques dos inimigos, dos adversários, dos anjos caídos. É, prestar atenção, examinar cuidadosamente algumas experiências mentais, né? Vemos aqui que possui não apenas uma mente bitolada, mas vai acontecer outros defeitos também, que é a questão da alma, a nossa cabeça, né? Dá um exemplo aqui bem claro. Pode estar repleta de toda espécie. De quê? De pensamentos. Isso é alma. Imaginações, figuras impuras, ideias bem confusa, né? E ela está desgovernada. Ela está incontrolável. A nossa memória, ela pode falhar, né? Várias vezes. E o seu poder, assim, de concentração vai enfraquecer, né? E ele pode ficar obcecado por preconceitos que brota, né? De fontes desconhecidas. A questão da alma, um sinal aqui, pensamento flui lentamente, né? No caso, com o nosso cérebro estivesse amarrado, acorrentado, ou ele ou pode ser imundados de pensamentos violentos que agita incessantemente na nossa cabeça. Eu me lembrei agora que um dia eu estava trabalhando e eu fui agredido por uma pessoa sem falar nada, sem dizer nada, nem olhando para ele eu estava. Ele chegou perto de mim e me agrediu, né? Ainda mais chamou as outras pessoas que estavam, que queria brigar com todo mundo, sem ninguém fazer nada com essa pessoa. Olha aí, como é que é uma pessoa judiada pelo mal, escravo pelo mal, né? Então, a pessoa descobre que é incapaz de controlar sua vida mental, de fazer com que ela obedeça à sua vontade. E ele se esquece de inúmeros assuntos importantes, né? Realizar muitos atos impróprios sem entender o motivo e não quer investigar a razão. Como tem boa saúde física, né? Não encontrará explicação para esse sintoma. E atualmente muitos têm essa dificuldade mentais, né? Mas não sabe por quê. Se alguém identificar essa manifestação desses sinais que falei, mencionei, precisará
verificar algumas questões, né? Determinar a origem deles. Tem de se perguntar o seguinte: quem controla a minha mente? Eu mesmo? Se assim for, por que não posso controlar agora? É Deus quem dirige a minha mente? Alma? Contudo, de acordo com o princípio da palavra, Deus nunca governa a mente do homem. Vamos aplicar análise desse princípio. Se não sou eu e nem Deus quem regula minha vida mental, quem então está no controle? Obviamente, são poderes das trevas, que esses sintomas mentais. Por isso, toda vez que o Filho de Deus percebe que não consegue governar, controlar a mente, a sua alma, precisa entender imediatamente que é o adversário quem está dirigindo. É um fato do qual temos de lembrar sempre. O homem possui o livre-arbítrio. A intenção de Deus é que o ser humano tenha controle de si mesmo. Ele tem autoridade para regular cada uma dessas capacidades naturais. Por isso, meu amigo, todos os seus procedimentos mentais devem estar sujeitos ao poder da sua vontade. Deve questionar a si mesmo: esse pensamento aqui são meus? Sou eu quem está pensando? Se não sou eu, então deve ser o espírito maligno que é capaz de operar na mente do homem. Visto que eu não quero ter esse pensamento, e a minha mente, em geral, segue minha vontade, então as ideias que agora que brota aqui na minha cabeça não podem ser minhas? Elas emanam de outra pessoa que usa a minha mente contra a minha vontade? Quantas pessoas têm presas, prisionadas? O indivíduo, né, deve saber, nesse caso, que ele não teve a intenção de pensar, e ainda assim, tais pensamentos aparecem em sua mente. Deve concluir, então, que esse pensamento não são seu, e sim do mal, espíritos malignos. Mas Jesus está aqui, operando, lapidando, curando, libertando a nossa alma, tratando com a nossa alma, para determinar se um pensamento aqui é nosso ou de um espírito maligno. Devemos observar como ele surgiu. Da onde é que vem esse pensamento? Suponhamos que a nossa mente está tranquila, serena, funcionando de modo normal e natural, de acordo com as circunstâncias. Surge em nosso cérebro um pensamento ou noção completa, sem qualquer ligação com a situação dominante ou com a obra no qual estamos envolvidos, né? E esse tal pensamento aqui, desordenado, súbito, provavelmente
é a ação do espírito maligno. Eles estão tentando injetar, né, pensamento dele na cabeça, na nossa cabeça, levando a aceitar, né, como se fosse o nosso. A noção aqui, esses espíritos introduz em nossa mente, em nossa cabeça, em nosso cérebro, é um assunto no qual não havia pensado. E não segue a linha normal aqui do pensamento. É totalmente novo. É algo que nunca pensamos por nós mesmos. Surgiu aqui de repente, né? E por isso próprio. Quando alguém recebe um tipo de pensamento assim, é bom perguntar o seguinte: é eu realmente penso nisso? Sou eu mesmo quem está pensando? Quero pensar dessa forma. Ou sim, simplesmente surgiu em minha mente. Por isso mesmo. O Filho de Deus deve determinar se ele, quem está exercitando o pensar. Se não for ele quem teve essa ideia, mas pelo contrário, ele se opõe a ela, não quer esse pensamento. De onde foi que surgiu esse pensamento? Eu não quero esse pensamento. E mesmo assim ela continua em minha cabeça, na nossa cabeça, na sua cabeça, pode concluir que tal pensamento vem do adversário, do inimigo. Todo pensamento que o homem, por decisão pessoal, não aceita, e todo que se opõe à vontade não vem dele, e sim do exterior. É muito comum o nosso cérebro estar cheio de ideias, as quais não temos como deter. Nossa cabeça é como se fosse uma máquina de pensamentos, operada por forças externas. Ela prossegue pensando, mas não tem força para romper com eles. Aí aquele que nasceu, né, pode abanar a cabeça repetidas vezes, né? Porém, ainda assim, não tem como tirar os pensamentos da mente. Eles estão surgindo como se fossem ondas, rolando incessantemente, dia e noite. Não há como acabar com eles. Em geral, não temos consciência de que isso é uma atividade do mal, espíritos malignos. Precisamos entender que é um pensamento, é algo que a nossa mente, a nossa alma agarra. Contudo, no caso desse pensamento, incontroláveis, não é a nossa mente que os segura. São eles que estão segurando a mente no curso natural dos acontecimentos. A mente que pensa num assunto assim, são estes que nos força a pensar. Muito comum uma pessoa desejar ignorar um assunto, mas uma força, né, externa a mantém ligada a ele, impedindo de se esquecer, forçando a pensar ainda mais. Isso é a ação dos espíritos mal. Devemos aqui, ó, investigar todo o início anormal com a cessão de uma causa natural, como uma doença. Todos os outros indicadores normais
tem origem no espírito maligno. Deus nunca interfere na operação da capacidade natural do homem. Ele nunca mistura seu pensamento com o do homem. Tampouco limita ou destrói, de repente, funcionamento do intelecto do homem. A parada súbita de todos os pensamentos, como se o cérebro tivesse tornando um vácuo, uma interrupção repentina de pensamento, em total desacordo com a sequência da mente, naquele momento, o corte imediato da memória, como se fosse um fio que tivesse sido arrancado, deixando a mente paralisada. Resultado da operação do mal, do adversário, do inimigo, já que o espírito do mal se apoderou do órgão do pensamento. Ele também é capaz de forçar, acessar seu funcionamento ou de soltá-lo, deixando-o agir novamente. Devemos reconhecer aqui essas causas naturais. Só pode produzir sintomas naturais. Um pensamento aqui súbito ou perda de memória estão totalmente fora da capacidade ou controla da nossa vontade. São contrários a causas e efeitos naturais. Portanto, são inspirados por forças malignas sobrenaturais. A carta aqui, deixa eu ver. Espera aí. A carta aqui ao Efésio, Paulo fala sobre o Espírito que agora opera nos filhos da desobediência. É muito importante saber que os poderes das trevas agem não apenas no exterior do ser humano, mas também no seu interior. Quando um homem trabalha, ele pode fazer o máximo com palavras, gestos, movimentos corporais. O espírito maligno, porém, opera com tudo isso e muito mais. Ele pode agir no exterior do mesmo modo que o homem age, mas pode operar também do lado de dentro. Isso quer dizer que consegue se cumprir no pensamento humano. Ô glória! Ô glória! Né? Eita glória! O homem não pode fazer isso. Ele não é capaz de entrar no cérebro de outro, fazendo sugestões súbitas, confundindo a origem dos pensamentos. Os espíritos malignos podem. Ele possui uma capacidade de comunicação que o ser humano não tem. Eles podem atuar inicialmente na mente do homem alcançar suas emoções, pois a mente e a emoção se acham ligados. Eles operam primeiro na mente e dali chega à vontade do homem. Eles operam na mente, depois vai para a vontade do homem, pois a mente e a vontade também estão ligados. Esses espíritos inimigos operam
vai introduzir secretamente na cabeça do homem noções que eles apreciam como um fim de atingir seus objetivos. Eles também bloqueiam, pensamentos que não lhes interessam, para que o homem não os considere. A palavra, claramente, que os poderes das trevas tanto pode comunicar ideias ao homem como tirar dele. Durante a ceia, tentando já o diabo posto no coração de Judas Iscariotes, filho de Simão, que traísse a Jesus. Isso mostra que Satanás pode colocar seus pensamentos na mente humana. Vem a seguir, o diabo arrebata-lhes o coração à palavra. Isso afirma que Satanás retira a palavra que o homem deveria guardar na mente, na memória, e faz com que ele se esqueça de tudo. Olha que esses dois versículos revela a dupla operação dos espíritos malignos sobre a mente do homem, acrescentando ou retirando algo. Viu? Esse é o nosso adversário, que vem matar, roubar e destruir. Mas Jesus é poderoso para operar, né? Operar. E ele está operando, né? Curando a nossa alma, né? Em nome do Pai, Filho e Espírito Santo.

Eita, glória! Glória ao Pai, ao Filho e ao Espírito Santo, né? O adversário, ele tira a palavra do coração, da alma da pessoa, chega, coloca o pensamento, né, de trair, viu? A batalha aí, a batalha que nós enfrentamos aqui no planeta Terra, hein? Mas você é mais do que um vencedor em Cristo Jesus.

salvando a alma. Quantas pessoas têm inquietas, nervosas? Solta a mão do Pai, que é o presente, que é os celeiros. E é um celeiro grande. Aí pensa que o Pai não está vendo, papaizinho, ô glória. E papai está olhando, papai está vendo. Papai é bom demais, meu irmão, minha irmã. Dá o livre-arbítrio, né? Aí ele chega pro filho e pra filha diz: louco, hoje te pedirão a tua alma. Quantas pessoas tem que tem tantos celeiro grande, matéria, acúmulos e acúmulos, e dizendo assim: tá faltando algo, tá faltando algo. E estão bem pertinho de ir embora. E ele senta e ela senta. E não leva nada. Hein? E para onde é que vai a alma? O bom é andar, caminhar com papai, ver papai, conversar com papai, abraçar papai. Ô, papai, não me deu aquilo. Papai, não me deu aquilo. Mas ele sabe. O importante é ele, meu irmão, minha irmã. O importante é papai. Papai, o que é que você está olhando que tirou os olhos de papai, criador, meu irmão, minha irmã? Pega na mão dele. Ele está aqui com você. A alma é perigosa, né? Porque o que é espiritual da carne, o espírito não vai levar. Porque a glória é o nosso Pai Criador. Não é a matéria. Não é o físico. O mundo espiritual é. Ele existe. Agora nós estamos passando prova, o teste. Nós estamos passando pela prova. Agora só que papai não vai chegar, vai dizer: ei, ei, ei, ei, ei, ei, ei, acorda, acorda, acorda. A realidade. Porque nós estamos na matéria. Ele quer que você passe. Ele quer que eu e você passe e chegue até ele. Mas ele mandou o seu filho unigênito para que todo aquele que nele crê não pereça, mas tenha vida eterna. Amém? Bem, gente, o programa vai terminar. Amém? Obrigado aí pela sintonia. Radinho ligado. Continua aí na programação abençoada. Eu já vou. Tchau! Tchau! Um beijo e um abraço!

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Amém, queridos, louvado seja Deus. Eu quero cumprimentar todo o povo corajoso com a paz gloriosa do nosso Jesus de Nazaré. Aonde você estiver sintonizado nessa programação, a partir de agora o programa Templo do Senhor Jesus Cristo na face da terra, né? A apresentação é desse menorzinho da casa. Eu sou seu irmão em Cristo, pastor Sebastião Nunes, te fazendo companhia, meu irmão, minha irmã. Aonde você estiver sintonizado nessa programação. Sabemos que o salmista, no Salmo 121, diz assim, ó. A partir do versículo 3. Não deixará vacilar o teu pé, aquele que te guarda não tosquenejará. Ou seja, aquele que te guarda, meu irmão, minha irmã, muitas vezes, o deslize, ou escorregar, né? Ou até mesmo achar que se cobrar demais, achar que se santo é na terra demais, muitas vezes deixa o ser humano, deixa o homem, a mulher, como se não habitaria, ou em hipótese alguma, estaria o Espírito de Deus com a vida. Deixa eu explicar para você, até mesmo escorregar, até mesmo cair, é permissão de Deus. E o Senhor, sabendo que você que está me ouvindo, que é a humanidade pecadora, cheia de pecado e de erro, sabendo que todos, porque a Bíblia diz que Deus olhou de cima, não achou um justo na terra. Então, sabendo Deus, filho do pecado, filha do pecado, mas disse Deus, Jesus, eu te enviarei. Jesus, eu te enviarei por esse povo. Porque Deus amou o mundo de tal maneira que enviou seu filho, para que todo aquele que nele crer não pereça, mas tenha vida eterna. Talvez, dona de casa, você que está acompanhando aí a programação nessa rádio abençoada, tem gente que se cobra demais, cobra tanto que chega a ultrapassar, chega a deixar de servir, para se tornar uma pessoa muito, mas muito religiosa. Então nós não devemos, em hipótese alguma, presta atenção você que está acompanhando esse programa, deixar que isso habite em nós. Porque tem gente que se cobra demais, achando que por se cobrar demais, tem mais parte no reino do que o outro irmão. Tem gente que está me acompanhando agora que acha que se cobrando demais, exigindo demais da pessoa, até líderes que limitam a vida de outras pessoas. Eu estava vendo ali, no estado do Rio Grande do Norte, aos pastores que acompanham essa rádio nesse estado, que estavam colocando sobre pessoas, não que Jesus deixou, é por incrível que pareça, colocando sobre vida de pessoas o seu querer. Paulo, o apóstolo Paulo, chegou a um ponto de dizer para Deus, por que que o Senhor não me tira esse espinho na carne? Amém? E o que que o Senhor respondeu? Hã? É na tua fraqueza que eu me aperfeiçoei. Tem gente que diz assim pro outro irmão dentro da igreja. Tá todo mundo lá dentro da igreja, os religiosos, é, os que estão servindo placa, né, estão servindo placa, diz, ó, se você sair da igreja aqui, acabou, ó, depois você sair da igreja, não te visita mais, depois você sair da igreja, salvo, acabou, sai da maldição, hã? Inúteis que estão na obra, não pregando que Jesus diz, o Senhor Jesus não falou nada disso, não tem base bíblica, não tem contexto bíblico para trazer isso.
Aí colocam muitas vezes na cabeça de muitos, apavora o povo. Diz, não, se você sair, acontece isso. Olha, não namora com fulano não, porque ele tem que ser daqui, né? É os religiosos que... A hierarquia que é muitas vezes dita dentro dessas igrejas acabam que contaminando a obra. As vidas, em vez de buscar o Espírito de Deus, entender que santo é Jesus. Jesus é que é santo. Não tem apóstolo, bispo, não tem um ser humano na terra de geração em geração. Dos que já se foram, dos antepassados, santo é Jesus. Aí querem colocar sobre a vida de muitas pessoas. Dizer, não, você é pecando demais. Tá errando demais, hã? Tira a trava do olho. Tira a trava do olho. Eu vi ali no estado do Paraná, ali na cidade tinha um pastor que disse o seguinte: ali na cidade de Mafra, Santa Catarina, tem uma cidade ali que tem um pastor, um irmão lá da igreja, que disse, não, irmão, mas aquele irmão lá, ele não é liberto. Aquele irmão lá, ele foi, é um desigrejado. Essa unção que recebeu, ninguém sabe nem se é de Deus. E taca o cacete no irmão. E fala isso, e fala aquilo. E a resposta que eu disse, você já orou por ele? Quantas visitas você fez na casa dele para levar a palavra? Né? Quantas vezes é o cair do homem? A Bíblia fala do cair 7 vezes. E tem pessoas que em vez de ajudar, não, faz é destruir. Pessoas que em vez de se alegrar com a vitória ou bênção do próximo, ou ver

Mas fulano não. E para Deus? A Bíblia diz assim, meu irmão, minha irmã, aumenta aí o volume que você está chegando agora. Eu sou seu irmão em Cristo. Pastor Sebastião Nunes, eu estou num grande propósito, 90 dias, estou indo para a reta final desse propósito. Mas eu vou dizer, a Bíblia diz o seguinte, ó, que aquele que está forte, que vai levar palavras que está fraco, que lute para que não caia, né? Quantas pessoas muitas vezes foram contra o ministério, que Deus colocou em minhas mãos, só foram contra e o próprio Deus deu um basta, né? Quantas vezes, eu já citei isso aqui. Então, se você que está me ouvindo aí do outro lado, está acompanhando esse programa hoje, se você conhece alguém que está precisando do evangelho, leva o evangelho. Se está precisando de oração, vai orar. Vai orar, meu irmão. Vai pagar o preço. Porque tem muitos que gostam de falar na falácia. Gostam muito de estar na falácia, na falação. No disse e me disse, só consegue enxergar no outro erro, só consegue enxergar falha no outro, não consegue enxergar que às vezes a pessoa está passando luta, a pessoa também sofre ataque espiritual, às vezes o ministério em vez de buscar, você que está me acompanhando aí agora, quantas vezes a igreja que você vai, presta atenção, quantas vezes a igreja, a placa, vamos falar da parede agora, a placa ali, aquela casa ali, a loja, quantas vezes a igreja inteira já fez uma visita na tua casa? Quantas vezes, às vezes acabou um gás aí, ó, na tua casa, ou faltou um alimento, quantas vezes juntaram ali algum dinheiro, porque a obra de Deus não é só para estar pastor luxando, para estar enviando para igrejas grandes, que abram um núcleo de igrejas grandes, a obra naquele lugar, por região, principado, protestado, trabalha por região. Aí muitas vezes a igreja grande passa uma campanha geral para a nação toda, para aquele ministério. Aí na igreja pequena, ali em vez de buscar, de apresentar e fazer por aquela região, não, fica obedecendo o homem lá na frente. Que o objetivo, muitas vezes, não é nem cuidar da senhora que está me ouvindo, às vezes está acamada, precisando do remédio, não tem. Muitas vezes está precisando de oração, do propósito, mandar a entidade embora para libertar teus filhos, não vai. Por quê? Porque o alvo desse povo é como um instrumento a ser servido para homens. Você que está me ouvindo aí, enquanto você podia fazer para a igreja, você era um grande obreiro. Quanto você podia fazer para a obra, você era um grande ministrante. Aí a partir do momento que você não conseguiu mais manter o sistema, que dentro das igrejas hoje em dia é um sistema criado pelo homem, não foi Jesus. 99% das igrejas, 99% das igrejas, sabe-se 1%, fazem o que Jesus mandou, porque o que querem colocar sobre as pessoas não é o que Cristo ensinou, mas sim o que o líder de uma região, um pastor não sei das quantas, que fica ali trazendo algo ensaiado, não paga preço nem por si próprio. Outra vez eu fui aqui no Alto Monte, distante aqui, onde eu sempre vou, em propósito, quando eu cheguei lá tinha um casal de pastores, um homem e uma mulher, estavam deitados lá, colocaram um colchonete e foram deitar debaixo das árvores. Isso é pagar preço, irmão? Isso é pagar preço, irmão? Chegar lá no alto monte, em vez de falar, ó, Deus, essa aqui é a mensagem, essa aqui é a palavra, quando chega lá, faz sabe o que? Liga para a pessoa, você tem que fazer isso aqui, porque falando em verba, não paga preço. Aí quando chega dentro das igrejas, irmãos, hoje não se prega mais. Hoje a maioria não paga preço por ninguém. Que enquanto você puder estar ajudando financeiramente, o financeiro se tornou algo mais importante.

0: salvação da alma. E muitas vezes, ó. Aí, pastor, o que que isso tem a ver com o Salmo 121, versículo 3? Você vai entender agora. Aí muitas vezes, ó, aquele que tem te guardado, presta atenção, o nosso Senhor, o Deus glorioso, ele tem te guardado para não deixar o teu pé pelas frustrações, você vai entender, que você tem enfrentado. Dentro desses ministérios, muitas vezes, ó, Deus é que não deixa o teu pé escorregar, porque se fosse depender de decepções de pessoas de ministério, tem gente que está me acompanhando agora, que já estaria no mundo há muito tempo. Já estaria no mundo há muito tempo. Aí Deus que não deixa, de maneira nenhuma, viu? Vacilar o teu pé. Deus é que não deixa, de maneira nenhuma, tu se escorregar de vez e cair para o mundo. Aqui eu já trouxe desse programa, aqui eu já falei a respeito de pessoas que por causa de uma música foi para o mundo. A mãe era missionária, usada na revelação. Família constituída, pai de crianças ali, de casal de criança, um de 2 anos e meio, 3 anos, e outra de 5, 6 aninhos. Por causa de uma música se desviou, você sabe o que aconteceu? Hoje está no túmulo. É? Por causa de uma música. Aí tem gente que fala, não, mas ainda vai ainda nos cantores que cantam para Satanás, ainda vai lá e dizer, não, essa música não tem nada a ver, não. Se desviou por causa de uma música que ouviu dentro de um carro. Aí essa vida, será que essa música que foi cantada por essas pessoas, né? Ah, pastor, mas tá aí, ouve quem quer, ouve quem quer, né? Aí tem, ó, se desviou por causa de uma música, hoje a mulher ficou viúva e a pessoa tá morta, jovem, menos de 30 anos, sabe por quê, meu irmão? Porque hoje em dia, você que está me acompanhando aí, ó, olha a sua volta. Olha como é que está a nação. Como que estão as nações do mundo. O Senhor Jesus disse assim, ó, quando tiver pandemias, tem outra aí, ó. Quando tiver nação contra nação, é o princípio das dores, mas ainda não é o fim. Mas já é o começo. É o princípio das dores, e tudo está escrito, meu irmão. Você vê que no Brasil, por causa de dinheiro, o outro manda matar o outro, é político ladrão no poder, a hierarquia maligna, pessoas que tiram a vida do próximo por coisas banais, em vez de levar a nação a buscar a Deus, leva a nação a dar glória para homem por destruição e prazer na destruição. Quem deveria estar preso não está. Ladrões no poder, quadrilha inteira, que vai do ministro à presidência, a quadrilha toda. Aí tem gente batendo palma, dizendo, não, Deus é que permitiu a cegueira espiritual. Viu? Qual é o prazer que Deus tem em destruição, meu irmão? Qual é o prazer que Deus tem em ver você na ruína? Deus não tem prazer, nem levanta ninguém para colocar você em ruína, para ser roubado. Viu? Sabe o que que acontece muitas vezes? Você que está me acompanhando aí, ó. Você que já é mãe, você que já é pai, você que já é avô, meu irmão, daqui 50 anos, você que está me ouvindo aí, ó, não está mais na terra. Aí tem gente que nem lembrará de você. Então, se você não fizer a sua parte, Se você não colocar a tua vida, a tua casa em ordem, dizer, ó, eu quero o caminho da salvação. Qual é o outro caminho, meu irmão, a ser dito? Caminho das coisas materiais? Qual é o outro caminho a ser pregado, meu irmão, no seu evangelho do arrependimento? Você acha que Jesus veio à cruz do Calvário para ensinar para as pessoas que mulher tem que morar com mulher? Para ensinar para as pessoas que homem tem que morar com homem? Você acha que Jesus veio ensinar, meu irmão, que o outro tem que matar o outro? Jesus ensinou para quem? Que roubar é o certo? E quem não faz nada, só tem amor pelo próximo, é que tem que ir preso, meu irmão. Então, nesse mundo a qual você está com os pés, isso que você está vivendo, isso que nós acompanhamos diariamente, não tem a mão de Deus não, meu irmão, para destruir, para fazer as pessoas acharem que são superiores. Tem tantas vidas que eu vi ali, tantas pessoas, almas que gritavam, pessoas que choravam e não tem mais a oportunidade, diziam, eu quero nascer no pior animal que necessita ter na terra. E não tem mais jeito. E essas vidas que dão lugar para Satanás. Essas pessoas acham que vão de encontro a Jesus, que morreu, acabou. Ou que morreu, acabou, que vão de encontro a Cristo. A mão de Deus é pesada e o tempo de Deus não é o tempo do homem. A Bíblia diz que do lado do Senhor tem almas que clamam por justiça. E tem gente que não prega a palavra, irmão. Criam projetos. Ah, eu vou criar aqui uma web rádio, eu tenho não sei quantas emissoras, não sei o que, a ladainha. Não prego a palavra. É 24 horas. Só de louvor. Baixa uma playlist de YouTube, mete na rádio e diz, agora é rádio boa. Não paga preço por ninguém. Não leva a palavra da verdade. E Deus, ó, acredite, esse ano o negócio vai se estreitar mais. Pastor, vai. Hã? O negócio vai se estreitar mais. Deus vai permitir que vai se estreitar mais. Deus vai permitir. O Senhor vai permitir. Se você que está me ouvindo aí acha que já viu de tudo nessa vida, já viu muitas coisas acontecer, você não viu não. Você não viu não. Você ainda vai ver. Eu estava vendo ali um padre inútil. Inútil, comunista, um vagabundo de um padre, querendo palco, querendo fama, né? Não liberta ninguém, traz a palavra errada, a idolatria, a abominação aos olhos de Deus, ainda quer fama. Inútil. Tá lá, querendo palco. Você sabe quantas pessoas repreendeu essa vida? O mal que está sobre essa vida? Ninguém. Sabe por quê? Porque o povo está acostumado a querer ouvir o que agrada a pessoa. Você não vê mais, meu irmão, ministérios preocupados, vou voltar aqui, ó, com o que você pode ser para Deus, ou tá na obra, como é que tá a tua vida no altar. Estão mais preocupados em saber como você anda vestido, saber se você tem alguma coisa, um carro, um objeto, saber da tua conta bancária, né? Saber da como é que está a tua saúde, para orar a Deus, não procura. Se tu tem alimento. Igreja, meu irmão, a igreja primitiva fazia muito isso. Ajudava o próximo. Aqui eu já trouxe, quantas vezes eu já falei isso aqui. Quantas vezes eu já estendi aqui da própria igreja para muitas famílias. Para muitas famílias ajudam. Porque a obra de Deus, meu irmão, a obra de Deus, a igreja primitiva fazia muito isso. Aí você está aí muitas vezes, ó, na cidade onde você está ouvindo esse programa. Você vê aqui muitas vezes aí onde você está ouvindo esse programa, presta atenção. Aí, ó, onde você está ouvindo essa programação, às vezes você vai visitar uma igreja. Ah, vou visitar um ministério ali, vou louvar a Deus, eu vou a uma oração ali. Em vez de você, naquele lugar lá, chega lá, receber uma oração, a palavra, o povo está mais preocupado como é que estava a tua vida. Saber o que você tem. Quantos ministérios que me ouvem, pastores, líderes, obreiros, né? Está ouvindo esse programa agora? Que às vezes vai dentro da igreja, vê todo mundo ali bem arrumado, bem vestido. A maioria que está no altar, estão ali para se promover, não está ali para o sacrifício. O altar representa sacrifício. E qual é o sacrifício que ali está sendo feito? Tem gente que usa do microfone para falar, para mandar indireta para as pessoas, né? Meu irmão, você está ouvindo alguém? Eu, esse mais de 15 anos de jornada, já passei por muitas religiões, muitos ministérios. Não é algo que alguém me falou, me contou. Eu mesmo. Já passei por muitas religiões e ministérios. Sei bem do que eu estou falando. Aí às vezes a irmã está ali precisando de oração, desabafar algo. Algo que está perturbando ali. Em vez de ter a confiança, não tem. Muitas vezes acontece isso. Ó, pastor, eu queria oração nessa área, eu queria falar isso aqui, por onde começar, o que fazer. Não tem, por quê? Porque quem está lá não está preparado para ouvir, a pessoa não se sente à vontade. Ou muitas vezes está lá buscando, sabe o quê? Fama. Fama. Ali de uma irmã que estava caminhando com uma igreja pequena. Tudo que fazia ali nas ruas, sabe o que esse pastor fazia com os obreiros e essa irmã também, o povo ali? DDD 81, eu não me recordo da cidade. Ah. Que fazia o seguinte, tirava ali, colocava na rede social. Se fizerem ali entrega de sopão, vou fazer um sopão aqui, fazer sopa para entregar para os moradores de rua. Meu irmão, usa até mesmo os moradores de rua para se promover. Isso eu estou fazendo. Quer demonstrar para as pessoas que está fazendo a obra. Falta de vergonha na cara. E quando estende a mão para alguém, dá com a direita, mas a esquerda está com o telefone também. Para se autopromover, esses não tem galardão nenhum. Você que faz a obra desse jeito, você não vai receber nada de Jesus, não tem nem parte. A obra de Deus, ela é feita por amor à alma, não com holofote para o mundo. Né? Porque a glória é dada a Deus. Os feitos é para glorificar o Senhor Jesus, não é homem. Então quando você cria algo, quando você envolve algo que tem a ver com as coisas do mundo, então você não está fazendo para Deus. E esse ano, não é o ano que vem não, é esse ano. Acredite, tem muita coisa que vai acontecer de ruim. Viu? Tem gente que não está preparado. Hã? Agora, por que, pastor, que Deus vai permitir essas coisas acontecer no mundo e no Brasil também? Agora tá fácil. Ouve aí, abre os ouvidos aí, ó. Hã? Pra abrir a cabeça de muito crente. Não vou falar servo, aqueles que só crê ali. Simpatizante. Viu? Mas o Senhor, nessa madrugada, trazia a mim, ó. Presta atenção aqui, ó. Dizia Deus. Dizia Deus, presta atenção. O Senhor dizia assim, ó. Eu sou a tua sombra. Eu, Senhor, que te guardo. Eu, Senhor, sou a tua sombra, a tua direita. Então, aqueles que têm aliança com o Senhor, a sombra direita, meu irmão, o Senhor que vai te guardar. O Senhor que vai te guardar, viu? Quem está servindo a Deus. Minha irmã, meu irmão, quem está servindo a Deus, Deus é que guarda. Mas tô aí esses que, em vez de buscar, em vez de caminhar, estão caminhando para homens, dando holofotes a políticos, ladrões, corruptos, criminosos. Esses pastores que não pagam a preço, aí Deus não tem compromisso com essas pessoas. Pode ser ungido, não tem compromisso, Deus não tem. A unção não garante salvação. Não é pelas obras feitas. É, meu irmão. Hã? É dessa maneira. Mas aqueles que Deus chama de filho, de filha, que tem caminhado aí, ó, o Senhor vai guardar. Hã? O versículo 5 diz claramente assim, ó, eu sou a tua sombra, hã? A tua direita. É aliança, meu irmão. Pastor, eu quero fazer aliança com Deus. Manda sua mensagem para cá. Queria contar um sonho. Tive um sonho na madrugada aqui, não entendi nada. Manda sua mensagem para cá. Aqui Deus já tem me usado para falar sobre relacionamento, sobre saúde, restauração de casamento, noivado, porta de emprego. Então, Deus tem me usado como instrumento. E até aqui o Senhor tem nos ajudado. Até aqui o Senhor tem nos guardado. Tem guardado, minha irmã, viu, filhinha? A senhora. Quem guarda, pastor? Deus. Deus é Deus de livramento. Deus é Deus de oportunidade. Hoje é oportunidade. Você está tendo a oportunidade. Tem gente que diz, não, eu estou na juventude. Eu estou aqui caminhando. Não conheço 2 minutos da vida. Né? Deus falar assim, chegou a tua era, tua data. Chegou a tua data aí, hã? É só um fôlego. Não fica carro. Não fica nem o dinheiro que você tanto luta, pelejando, né? Não fica nada. Você não vai levar nada da terra, nada, né? O que vale, né? Para que é que vale ganhar o mundo todinho? Perder a salvação? Né? Tem gente que está caminhando dessa forma. Aí fala para Deus. Aí diz ainda, Deus, eu quero que o Senhor me honre, vivendo que não era Deus que mandou. Está querendo que Deus abençoe algo que Ele não mandou. Deus não vai retroceder para fazer o que você quer. Deus faz o que Ele deseja. O que Ele quer. Viu? Entenda, porque ele usa, amém, os loucos para confundir, sabe quem? Os que dizem ser sábio desse mundo. Talvez você está batendo em tanta porta, e fez tanta campanha, até agora nada. E é dentro desse propósito que o Senhor vai te abençoar. É? Caminhando aí para a reta final. Caminhando aí para a reta final dos 90 dias e a vitória se aproxima. A bênção, sabe, tem gente que já recebeu, ó. Deus me usou para falar, ó, teu marido é esse, tua esposa é essa. Não adianta, ó, não tem ponto de correr. Entrou dentro do propósito, tem resposta. Pastor, e aqueles que não querem ouvir, não receberão. Não receberão. Hã? Você que está deixando a obra de Deus pro segundo plano na sua vida, a Bíblia diz que Deus mede nós do jeito que nós medimos, viu? Então, do jeito que você está medindo, Deus vai te medir. Na mesma proporção, na mesma dosagem. Vou dizer assim para você entender melhor. O Senhor vai te medir da mesma forma. Você não vai acrescentar e nem tirar. Porque o grandão da Galileia, o Senhor é bom. O Senhor Jesus tem sido bom. O Senhor Jesus tem sido maravilhoso. E ai da humanidade. Viu, meu irmão? Você que está acompanhando esse programa, viu? Ai de você se não fosse Jesus o teu advogado fiel, viu? Porque pelos teus erros, o que você acha que ia receber? O que você acha? Então você tem a oportunidade de fazer diferente, de buscar algo diferente, de fazer as coisas novas acontecerem, de fazer com que a promessa de Deus se cumpra na tua vida. Deus, quando ele habita, presta atenção aqui, que aqui você vai aprender. Vai! Presta atenção! A Bíblia diz que quem tem o Espírito de Deus não fala do seu próximo, porque não tem como falar dele mesmo. Então, se você conhece alguém que está dentro de uma igreja, que diz ser de Jesus, vamos lá, e fala mal do outro, esse não tem o Espírito de Deus. Pastor, mas é um pastor, é uma missionária, é um obreiro, foi ungido. Não tem. O Espírito de Deus não está sobre a pessoa. Não está. Porque os frutos do Espírito não são esses. Simples. Eu vou repetir de novo. Ser ungido não garante ser salvo. A salvação não é por ser ungido. Tem gente que está ungindo as outras pessoas só para deixar a pessoa dentro da igreja. Só para deixar você, meu irmão, dentro da obra de Deus. Não, só te ungir, que se ungir ele fica por aqui. Tem gente que faz isso. Ser ungido não garante ser salvo. Fazer o bem. É, tá fazendo, eu vou ajudar a cesta básica. Vou levar ali umas roupas para quem necessita. Isso aí não garante tua salvação. Não é pelas obras, a Bíblia diz. Viu? Então vamos aprender. E dentro desses 90 dias, Deus vai decretar a tua vitória. Se tu crer, dê glória a Deus. Dentro desses 90 dias, Deus vai decretar a tua vitória. E o nome do Senhor Jesus Cristo vai ser glorificado na tua vida. Deus me colocou, meu irmão, no teu caminho, viu, minha irmã? Para mim te ajudar. Para mim ficar orando por você. Para me apresentar a sua vida, a vida dos teus. Conhece alguém que precisa de oração? Pega aí, ó. O telefone que Deus te deu, que você usa para falar besteira pro namorado ou para as pessoas, usa para falar. A Deus, eu quero oração nessa área, pastor, vai ao alto monte. Grava o áudio aí, manda para cá, pastor, eu quero oração, profeta, clama a Deus aí em cima dessa causa. Conhece alguém que precisa de oração de propósito? E o nome do Senhor vai ser glorificado. vai ser exaltado aí na tua vida. É, você vai dar glória, vai dar salto de alegria, de felicidade. Sabe por quê? Porque Deus é fiel, mesmo na tua infidelidade. E os feitos dele se manifestará sobre a tua vida. Vai dando glória. Vai dando glória. Então eu vou deixar esse número aqui. Tem um casal de pastores que está ouvindo aqui, eu vou entregar. Eita, Jesus, eu vou entregar. Está ouvindo esse programa. Vocês dois aí que estão ouvindo esse programa, quanto mais dado é cobrado. Teve dias aí na casa de vocês dois. Presta atenção. Quanto mais dado é cobrado. Já teve dias na casa de vocês dois, só olhar para a despensa e não ter nada dentro da casa, nem para comer. Só olhar para um lado, olhar para o outro, aí você querer culpar os outros. Quanto mais dado é cobrado. Feliz é aquele que passa pela provação, porque dela produz bons frutos, tem que ser provado para ser aprovado. Aí vocês passam numa luta grande. Aí Deus provando vocês, é? Para ser aprovado. Você sabe o que vocês fizeram? Deu uma pausa. Eu vou dar essa pausa aqui porque fulano me ajudou, Beltrano me complicou, isso, aquilo, outra falácia. E na verdade, ninguém tem culpa de erro nenhum aí. É Deus provando. Ó, e o Senhor vai trazer para vocês dois, presta atenção, vocês dois aí, ó, Deus vai trazer, né? Amém, Deus vai trazer pessoas para esse ministério, pessoas que vocês nunca imaginaram que iriam participar do ministério de vocês. O Senhor vai fazer isso para mostrar para vocês que quem separa o rebanho a ser entregue a cuidados é o próprio Deus. Tem gente que acha, não, eu faço a obra. Não faz, meu irmão. Quem faz a obra é Deus. Quem faz a obra é Deus. Entenda! Aí o Senhor faz assim, ó. Eu vou explicar como... uma escola bíblica para você que está me ouvindo aí agora. Ó. Um traz um. Eu vou fazer. Vou trazer da forma mais simples possível. Um planta a semente. Outro rega a semente. Vem outro e faz a limpeza ali. Aduba, coloca as coisas ali. Vem outro. E dá uma regada mais uma vez. Podada, outro. Aí Deus traz para a sua presença. É dessa forma que vai acontecer aí. E Deus, ele tem me usado, meu irmão aqui. Irmã, você que está ouvindo esse programa. Para falar. Não aquilo que eu quero falar, mas sim o que o Senhor deseja. Se você está ouvindo esse programa, está acompanhando essa programação, participa. Manda aí a sua mensagem para cá. Eu estou num grande propósito. 90 dias... indo para a reta final, e Deus te entregará a tua vitória. Ó, resposta que você está aguardando chegará. Chegará. Dentro desse propósito. Ah, pastor, eu não peguei do início. Não tem problema. Eu estou o ano inteiro de propósito. 90 dias é elos que Deus colocou aqui para me fazer por cada vida. 90 dias. Então vem. Manda sua mensagem para cá. WhatsApp, aproveita que dá tempo ainda. O programa só tem 1h10, irmão, de duração. É assim que Deus determinou, 1h10. Porque não é por muito ouvir, meu irmão. Tem gente que passa aí 2, 3, 4 horas, 5. Hã? O dia inteiro, de manhã, meio-dia, de tarde, de noite, de rádio. Hã? Buscando, sabe o quê? Falar nome de emissora. É rádio tal, é fulano de tal. Hã? Vocês me veem, irmão, falando nome de rádio, rádio X, rádio Y, rádio Z. Hã? O programa Templo do Senhor Jesus Cristo na face da terra é um programa de propósito, viu? Por cada vida. E na certeza daquilo que nós queremos, Deus trabalha. Né? Então aproveita aí que você está ouvindo o programa. Qual é a área que você deseja propósito? Sonhou com algo também à noite? Quer deixar o testemunho? Manda para cá. Pastor, qual é o número? Texto ou áudio? Texto ou áudio? Ó, 011-9102-70-654. Anotou? 011, só um dígito 9, 9102-70-654. Amém? 011-9102-70-654. Em nome de Jesus, dê bom testemunho, meu irmão. Quando você dá o testemunho, não é para glorificar o nome do profeta nem rádio. É para passar para muitos ouvir, para edificar a fé de muitos. E o nome do Senhor Jesus Cristo vai ser glorificado. Tudo é para honra e glória do Senhor Jesus, não é de homens. A Bíblia diz que Deus não divide glória com ninguém. Tudo é para Ele. E para Ele são todas as coisas. Então pega o telefone aí que Deus te deu. Talvez você não quer que eu passe no ar aqui. Então no início do áudio diz, ouça fora do ar que eu vou ouvir. Ah, pastor, eu quero envergonhar o diabo. Então bora. Vamos dar uma bicuda na cara do diabo. Então manda o áudio para cá. Grava aí, ó. Pega o telefone que Deus te deu e manda sua mensagem aqui, ó. Vou anotar teu nome aqui. Você, ó. Nome, sobrenome, a cidade. Por que nome? Teu nome, sobrenome, tua descendência. Tu veio de qual geração? Né? Eu já expliquei outro, porque eu não vou falar agora, porque não dá tempo. Mas em outro programa eu vou falar a respeito de geração, de hierarquia. Até 7 gerações, sem entender. E o nome do Senhor vai ser glorificado aí na tua vida. Porque a cidade, potestade, estado, principado. E o nome do Senhor vai ser glorificado, em nome de Jesus. Manda aí a sua mensagem para cá, 011, só um dígito 9, amém? 9102-70-654. Esse telefone é da Rede Continental Live do Brasil, presente em todos os estados brasileiros, a maior do hemisfério sul do mundo. Você que me acompanha aí fora do Brasil, Fora do Brasil é mais 55 11 9102 70 654. O mais é só você apertar o dígito zero aí, amém? Louvado seja Deus. Aperta o dígito zero aí, segura, vai aparecer o mais. Você deixa o símbolo mais, salva dessa forma esse contato WhatsApp aí, mulher. Vai no seu teclado aí normalmente, faz de conta que você vai ligar pra alguém normal, é. Não vai no WhatsApp não, vai no teclado normal aí, ó, ligação normal. Salva dessa forma, vai lá no teclado, aperta o dígito zero e segura. Vai aparecer o símbolo mais, você deixa. Aí você põe 5511. Aí você vai, ó, 9102 70 654. Aí você vai lá, criar novo contato ou salvar contato dessa forma, atualiza o WhatsApp e manda sua mensagem pra cá. Em nome de Jesus, você que tá me acompanhando aí pela rede internacional de rádio. Bom dia, pastor. Queria pedir oração pro meu esposo, tá viajando com caminhão, trabalhando aí pra Bahia. Amém. Amém, louvado seja Deus. Olha, eu vi um laço sendo criado aqui, ó, nessa viagem. Né? Vou entregar, irmão, tô aqui para entregar. Deus falou para mim, antes de eu entrar na programação dessa rede de rádio, o senhor já me mostrava e dizia Deus a mim, entrega tudo o que eu te disser, então eu entrego. Laço, mas não é laço de acidente não, viu, mulher? É um laço de prostituição no meio da caminhada. Então vou dizer aqui, ó, você passa para ele, diga, ó, vigia. Porque o diabo, ele cria laço. Mas Deus me levanta a dizer, né? A Bíblia diz que nada acontece antes que o Senhor não avise. Tá em vigilância aí. Em nome de Jesus, para que o laço não se torne algo irreversível. Viu, minha irmã? Amém, filhinha? Esposa, a senhora está me ouvindo, minha irmã? A senhora está entendendo, está chegando aí o sinal da rede rádio? A senhora, escreve amém aqui para mim. Só escreve amém aqui para mim, amém? Louvado seja Deus, que é para mim entender que a senhora ouviu aí. Tá bom? Irmãos, é texto ou áudio, eu não abro para ligação, a rede rádio não recebe ligação. Se ligar e não nem aparece para mim. Nem aparece para mim aqui, nem chama. É texto ou áudio, grava aí, pastor, eu quero deixar um testemunho, eu quero oração nessa área. Muitas vezes você não está preparado a orar por ninguém, mas eu estou. E eu vou apresentar a sua vida a Deus. Eu vou apresentar a sua caminhada ao Senhor e Deus, ele vai te abençoar. Diga, minha irmã, vamos lá.
1: Eu quero pedir oração
0: pela
1: minha saúde.
0: Diga, minha irmã.
1: Meu neurologista falou que as coisas estão muito baixas, né? Tô fazendo uma dieta muito rigorosa, tô emagrecendo devido ao rins.
0: Mas... minha irmã, vamos orar a Deus, repreender esse mal. Repreender esse mal. Porque uma coisa é o que o homem diz e uma coisa é o que Deus decreta. Uma coisa é o que o homem fala. Aqui eu já disse, aqui teve criança e tava internada em coma. O médico disse, só prepara o velório, e Deus disse, aonde teria choro, vai ter alegria. Vamos repreender esse mal, vou orar pela vida da senhora já, viu? No nome de Jesus, vamos se separar aí, ter um encontro com o mestre. Tem encontro com o mestre, pastor, bom dia. Ah, Peço oração por minha filha que tô esperando. Por minha sogra. Tá gestante, filhinha? Tá gestante? Deixa eu falar uma coisa importante pra você. Olha aí, ó. DDD 91 aos irmãos do estado do Pará, final 7206. Vamos lá. A partir de hoje. Deixa ninguém pôr a mão na sua barriga. Tá orar não, viu? Tá bom? Ah, mas aqui, ó, sabe o que eu vejo? Tem uma família que não tá feliz com essa gravidez sua. Tem uma família que não tá feliz com essa gravidez dessa senhora. Mas por que que eu vejo isso aqui? Por que que eu vejo isso aqui? Porque tem gente que não entende, mas até o que você tá carregando aí é pra mudança de vidas. Até o que você está carregando aí é para mudança de vidas, viu? Eu vou orar por você. Manda o nome aí da sogra. Viu? Completo. Por gentileza. Em nome de Jesus, amém? Aproveita aí que dá tempo. Bom dia, profeta. Ó. Vamos lá.
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0: De volta na programação, louvado seja Deus. Deixa eu acompanhar aqui. Vamos lá, dá tempo ainda? Diga, minha irmã.
1: Eu tive um sonho ontem à noite, que eu estava numa praça, e de repente vinha um cachorro atrás de mim correndo, e eu subia em cima de uma árvore. E embaixo ficava uma mulher, só que eu não sei quem era essa.
0: Ô, minha irmã, tem uma mulher que ela tá. Tem um pessoal aí. Aqui tem um pessoal. Deus me traz o seguinte aqui, presta atenção, vamos lá. Deixa eu aumentar meu retorno aqui. Tem gente que tá observando onde a senhora tem andado aí, viu, minha irmã? Isso aqui tem a ver com pessoas que tá observando aonde você tem caminhado. E essas pessoas, acredite, não sei se a senhora tá acompanhando aí desde o início o programa, que essas pessoas que tá observando por onde você tá andando, não é as pessoas. Ah, pastor, mas é a pessoa, não. O que está por trás da pessoa é que está te observando, viu? Por onde você tem caminhado. E uma mulher, viu? Igual o sonho que você teve aí, ó. Tá? Vigia, minha irmã. Vigia.
2: Eu ouvi o louvor de José Fia. Deus fala tremendamente.
0: Amém. Vamos lá. Louvado seja Deus. Vamos orar? Dá tempo para mais um?
3: Diga. Bom dia, pastor. Sou de Curuçá, Pará. Vou passar oração pela minha mãe, pela minha família. Que nesse exato momento a mamãe está entrando no... para fazer os exames, para ver o que ela tem. E creio que não vai dar nada. Peço oração por ela.
0: Amém. Em nome de Jesus. Vamos orar, meu irmão. Chegou no final do programa já, pastor, já. Chegou no final do programa. 2 minutos que eu tenho para orar. 2 minutos que eu tenho para orar em nome de Jesus.
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1: Senhor meu Deus, soberano e eterno Pai glorioso, meu Pai amado, mais uma vez, Senhor, diante de Ti, da Tua presença, eu venho, meu Pai querido, pedir por Teu Filho, que está acompanhando esse programa, por essa casa, meu Pai, que acompanha essa programação, te peço, meu Pai, no nome de Jesus, visita, meu Pai, a Tua filha, visita, meu Pai, a Tua filha, da cabeça à planta dos pés, corta todo o laço maligno. No nome de Jesus Cristo, eu repreendo esse mal. No nome de Jesus, eu repreendo todo o mal, mulher, contra a Tua vida. No nome de Jesus, meu Pai, da cabeça à planta dos pés, visita ela agora. No nome de Jesus, tira toda a perturbação da mente, espírito maligno. Sai agora no nome de Jesus. Sai dessa vida. No nome de Jesus, sai. O diabo tem colocado na cabeça todo pensamento de fracasso, de enfermidade, no nome de Jesus Cristo. Sai agora! No nome de Jesus, sai! Porque o Senhor Jesus veio para trazer vida e vida em abundância. E essa enfermidade não é para a morte, é para a glória e honra do Senhor Jesus. Visita, meu Pai, esse comércio que acompanha essa programação. Tira toda inveja. No nome de Jesus. Essa vida conjugal, olha quantas pelejas. Olha quantas batalhas, meu Pai, a Tua filha tem enfrentado. E tem dito, meu Senhor, que está ao ponto de chutar o balde. Está ao ponto de abandonar tudo. Visita, meu Pai, a Tua filha, fortalece ela na Tua presença. Arranca, meu Pai, todo o mal. No nome de Jesus Cristo eu peço, visita, meu Pai, ela agora, tira, meu Pai, todo o mal, manifesta, meu Deus querido, a Tua mão direita vitoriosa sobre esta causa, no nome de Jesus eu peço a Ti agora, para que ela, meu Pai, venha dar bom testemunho para exaltar e glorificar, meu Pai, ao Jesus. Ao Senhor Jesus, meu Pai. Para exaltar e glorificar o nome santo do Senhor. Visita essa criança agora. O Senhor Jesus, meu Pai amado, quando foi à cruz do Calvário, levou sobre Ele toda a transgressão e enfermidade. Eu não aceito nenhum mal no nome de Jesus. Toda sentença de morte seja anulada agora. Glória, glória, glória, glória. Abençoa, meu Pai, esse ouvinte. No nome de Jesus, eu apresento esse copo com água a Ti agora. Coloca a gota do Teu sangue nesta água. No nome de Jesus, que é apenas tocar, meu Pai, que toda houvesse arrancada, restaura a saúde, meu Pai, do teu filho. No nome de Jesus eu peço. E agradeço, meu Pai amado, porque sei do teu agir. E do teu querer sobre essa vida. E que seja feita a tua vontade. No nome de Jesus Cristo. Amém, irmãos? Diga assim, ó, glória a Deus. Glória ao Pai, ao Filho e ao Espírito Santo. Que a paz e a graça e a misericórdia do Senhor esteja com você que está acompanhando esse programa, na tua casa, na tua família, para todo sempre. Amém?
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1: A Fundação Rio das Ostras de Cultura e a Fundação Sopro Novo Yamaha firmaram uma parceria para promover cursos de educação musical na cidade. O objetivo é formar multiplicadores de ensino, oferecendo uma metodologia acessível e prática. O primeiro curso, intitulado Aprendendo a Ler Música, será voltado para iniciantes e professores que desejam entender a alfabetização musical. Com 10 vagas disponíveis, o curso utilizará a flauta doce como ferramenta de ensino, focando no domínio da leitura de partituras. Para a presidente da Fundação Rio das Ostras de Cultura, essa colaboração deve enriquecer o aprendizado e valorizar a cultura do município, beneficiando tanto educadores quanto alunos.
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4: Olá, amores, graça e paz, ótima manhã de segunda-feira. Segundo, coisa boa, hein? Bom demais estar aqui. Estou chegando com o nosso Manhã de Fé, com muito carinho, com muita alegria. Manhã abençoada, segunda-feira, dia 31 de agosto de 2026. 31 de agosto, último dia do mês de agosto. Está chegando setembro, está chegando setembro, que seja um mês de muita bênção, de muita paz e o Senhor no comando da minha e da sua vida. Sou Denise Fernandes, esse é o nosso Manhã de Fé. Nossas redes sociais liberadas para você participar. Meu Instagram, Denise Fernandes Locutora, para você seguir e participar da nossa programação. Fica à vontade, aproveita a oportunidade, compartilhe com os amigos, familiares, o nosso site, o nosso aplicativo. Através do seu compartilhamento, vidas sendo tocadas. Vamos falar com o Senhor? Feche seus olhos, coloque a mão sobre o seu coração e vamos falar com o Pai. Querido Pai, aqui estamos na sua presença. No nome do teu Filho amado Jesus, gratidão pelo fim de semana abençoado, pela vida, pelas portas abertas, por tudo que o Senhor tem feito em nosso favor. Eu te agradeço, porque o Senhor é fiel. O Senhor cuida de mim, o Senhor cuida dos meus. Eu apresento nesse momento, no seu altar, Pai, todas as famílias que estão na sintonia dessa programação. Essa pessoa que ora comigo, essa rádio que é uma bênção, Pai, que anuncia a sua palavra. Gratidão por tudo, Pai, cuida de tudo, em nome de Jesus. Amém e graças a Deus. Chegando à nossa primeira sequência, Valesca Maíssa. Forma de cuidado. Esse louvor é lindo. Eu ofereço para você com muito carinho. Ótima manhã.

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Muito bem, amores, esse é o nosso Manhã de Fé, fechando muito bem a nossa primeira sequência, a segundona abençoada. E aí, tudo certo? Espero que sim. Por aqui, tudo bem, graças a Deus. Melhor agora com o nosso Manhã de Fé. Conta pra mim como que foi seu fim de semana. Foi tranquilo em casa, passeou bastante, recebeu bastante visitas. E aí, conta pra gente aqui nas nossas redes sociais. Meu Instagram, Denise Fernandes Locutora, nossas redes sociais, WhatsApp, Facebook e também o nosso Instagram para você seguir a página, o Instagram da rádio, para você ficar bem atualizado com as nossas novidades. Chegando mais canção linda, ótima manhã!

0: Muito bem, amores, fechando mais uma sequência abençoada, tá na hora do nosso intervalo, é rapidinho. O nosso Manhã de Fé volta já com muito mais.
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0: Manhã de Fé de volta por aqui. Obrigada pelo carinho da audiência. Para você participar comigo, nossos contatos liberados. Meu Instagram, Denise Fernandes Locutora. Denise Fernandes Locutora. Fica à vontade para você seguir a página. Em casa, no trabalho, você motorista de aplicativo, curtindo a gente. Obrigada pela companhia na cidade, no interior, no sítio, na chácara, no seu escritório, onde quer que você esteja, ligadinho, ligadinho aqui na nossa rádio. Bem-vindo, bem-vinda, que Deus abençoe seu dia, que Deus abençoe sua família, sua semana, seus projetos. E tá na hora do nosso quadro Aniversariante do Dia. Quero abraçar você que tá apagando as velinhas hoje. Alô, aniversariante, segundona, esse é o dia. Parabéns, felicidades, com muita paz, com muita saúde. Receba meu abraço carinhoso de toda a nossa equipe. E para os nossos aniversariantes, eu ofereço esse bloco musical com muito carinho. Ótima manhã!

Meu Instagram, Denise Fernandes Locutora. Que o Senhor te abençoe ricamente. Que o Senhor derrame sobre você e sua família chuvas de bênçãos e vitórias. Para você, chegando mais uma sequência abençoada com muito carinho. Ótimo dia!

Informação Manhã de Fé, fechando mais uma lindíssima sequência. Tá na hora do intervalo, rapidinho. Eu volto já e também com a nossa Delícias da Manhã. Não saia daí, volto já.

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3: De volta, amores, com o nosso Manhã de Fé, que segue em grande estilo com muita alegria. Obrigada pela sua companhia em casa, no trabalho, curtindo a gente. Segue aqui o nosso Manhã de Fé para você participar comigo. Nossos contatos liberados. Tá na hora do nosso Delícias da Manhã, chegando com mais uma receitinha deliciosa para você com muito carinho.
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3: Delícias da Manhã. Delícias da Manhã. Delícias da Manhã com mais uma receitinha deliciosa para você com muito carinho. Para quem gosta de bauru, bauru de forno delicioso, tem várias receitas. Essa é uma delas que quero compartilhar com você que acompanha aqui o nosso Manhã de Fé. Papel, caneta na mão, vamos lá para a receitinha, ingredientes que precisamos para preparar esse delicioso bauru de forno. É uma delícia. Bora lá? Vamos lá. Ingredientes. Precisamos de um pão de forma sem casca. 250 gramas de mussarela em fatias. E 250 gramas de presunto em fatias. Um tomate grande em rodelas. Sal, orégano a gosto. 2 xícaras de leite. 3 ovos. 1 colher de sopa de manteiga. E 3 colheres de sopa de queijo ralado. Modo de preparo. Vamos preparar essa delícia? Bora lá então? Bom, você vai untar seu pirex. Vai untar o pirex direitinho. Você vai vir com uma camada de fatia de pães, a mussarela e também o tomate. E você vem com a camada de orégano para dar aquele toque especial, tá bom? Então vamos lá. Uma camada de pão, né? Uma camada da fatia de pães aqui. Aí você vem com a mussarela, o presunto, o tomate, o salzinho ali, o orégano. E depois mais uma camada de pão. E assim vai indo, tá bom? Bom, agora vamos bater no liquidificador o leite, os ovos, a manteiga e o queijo ralado. Esse creme delicioso, cerca de uns 3 minutinhos. Feito isso, amiga, você vai jogar por cima, né? Você vai regar por cima ali do pirex, que tá untado direitinho, com os pães ali, tudo certinho. Vai jogar por cima e vai jogar também, pra finalizar, você vai polvilhar com queijo ralado. Polvilha queijo ralado, gostoso. Se quiser também adicionar um pouquinho de orégano também, fica muito bom. E vamos levar para o forno, para gratinar esse bauru de forno delicioso. Cerca de mais ou menos uns 5 a 10 minutinhos, só para gratinar mesmo, tá bom? Fica uma delícia esse bauru de forno. Retira do forno, deixa esfriar e sirva na sequência com um suquinho delicioso, um lanchinho, né? Pro lanchinho da tarde, lanchinho da manhã. Fica perfeito! Esse é o nosso Manhã de Fé, que segue por aqui chegando mais uma sequência musical. Ótima manhã!

Grande Fé segue por aqui em grande estilo. Bom demais saber que você está acompanhando a nossa programação em casa ou no trabalho. Bem-vindo, bem-vinda. Chegando mais uma sequência musical abençoada com muito carinho. Ótimo dia. Música.

0: E meus amores, esse é o nosso Manhã de Fé, fechando mais uma sequência abençoada. Tá na hora do intervalo rapidinho e eu volto já já com muito mais e a nossa super dica. Não saia daí, volto já.
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3: De volta por aqui com o nosso Manhã de Fé. Obrigada pela sua companhia. Sou Denise Fernandes. Seguindo aqui com a nossa programação. Minha amiga, meu amigo, bora compartilhar o nosso aplicativo, o nosso site através de você. Vidas sendo impactadas. Manhã de Fé é o nosso dica do dia, a nossa super dica, uma dica legal para você, para o seu omelete ficar ainda mais fofinho e delicioso. Amiga, tem truque, viu? Tem um truque bem legal. Bata gemas e as claras separadamente. Depois você vai juntar todos os ingredientes com os temperinhos e vai, né, preparar aquele omelete delicioso. Bata gemas e as claras separadamente. O seu omelete vai ficar bem delicioso, bem fofinho, bem macio. Uma delícia. Pode adicionar aí temperinho do seu gosto. Fica top demais. Chegando mais canção linda. Esse é o nosso Manhã de Fé. Ótimo dia.
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Manhã de Fé seguindo por aqui em grande estilo. Obrigada pelo carinho, pela sintonia. Bom demais saber que você está por aqui curtindo a nossa programação. Para você participar, nossos contatos liberados. Aproveita a oportunidade, compartilhe com os amigos, familiares o nosso site, o nosso app, através de você, vidas sendo impactadas. Seguindo com o nosso Manhã de Fé, chegando mais uma sequência. Ótima manhã!

0: muito bem, gente amada, gente querida. Esse é o nosso Manhã de Fé, fechando mais uma sequência abençoada. E com ela, fico por aqui. Agradeço seu carinho, sua companhia. Que Deus abençoe sua vida, seus projetos, sua família. Manhã de Fé volta amanhã, nesse mesmo horário, aqui na número 1 do Povo de Deus. Beijos, tchau, tchau.
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3: Olá pessoal, olá meus irmãos, minhas irmãs, começando por aqui mais um Arena Sertanejo Gospel, um programa alegre, gostoso, um programa de adoração ao nosso Rei, ao nosso Pai Celestial. E é segunda-feira iniciando aqui mais um Arena Sertanejo Gospel.

0: Lindo demais, bom demais o nosso Arena Sertanejo Gospel. E agora nós vamos para os nossos recadinhos. Eu já estarei de
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2: A Receita Federal inicia nesta segunda-feira, dia 31, o pagamento do quarto lote de restituição do Imposto de Renda Pessoa Física de 2026. Serão destinadas 521.935 restituições, totalizando mais de R$1,2 bilhão, incluindo valores para idosos e contribuintes com deficiência. O pagamento será feito exclusivamente em contas de titularidade dos contribuintes, evitando erros na transferência. Para verificar a situação da restituição, os contribuintes devem acessar a opção Meu Imposto de Renda, no site da Receita, ou utilizar o aplicativo disponível. Em caso de pendências, é possível retificar a declaração.
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1: Foi Vapt Vupt, já estamos de volta aqui no nosso Arena Sertanejo Gospel. Eu sou Mário Silva, o seu amigão de sempre aqui nessa nossa rádio querida, e já trazendo mais um grande sucesso, Elias Duarte, Fake News.

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1: É raiz, hein? Vai valer a pena.

0: desiste não, vai valer a pena. 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

0: Alegria, alegria. Eita, é um sucesso após o outro aqui com Mário Silva, aqui com o Arena Sertanejo Gospel. Nós vamos agora para os recadinhos e eu já vou estar de volta.
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2: No contexto das eleições de 2026, é fundamental compreender o papel do deputado estadual. Esses representantes da população no poder legislativo de cada estado têm um mandato de 4 anos, sem limite para reeleição. Entre suas principais funções estão a elaboração e votação de leis estaduais, a fiscalização das ações do governo e a análise do orçamento, que abrange áreas como saúde e educação. Os deputados atuam nas assembleias legislativas, discutindo propostas e podendo convocar secretários para prestar esclarecimentos. Embora tenham a capacidade de criar leis, não podem legislar sobre temas de competência exclusiva da União, mantendo foco nas demandas estaduais.
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0: Pois é, e estamos de volta aqui com o nosso Arena Sertanejo Gospel, na nossa rádio querida, nesta segunda-feira gostosa, e já chegando mais um grande sucesso. Jonas Vilar, Sou Eu em Tudo.

Peninha, que peninha, estamos chegando ao final do nosso Arena Sertanejo Gospel. Foi um grande prazer ficar com vocês, meus irmãos, minhas irmãs. Que Deus abençoe a cada um de nós. E vem aí mais um grande sucesso. Jonas Leal, A Promessa Não Morreu.

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2: O Senhor é bom, ele serve de fortaleza no dia da angústia e conhece os que confiam nele. Deus seja louvado. Estamos iniciando o nosso programa É Para Adorar de hoje, trazendo para você lindos louvores à palavra de Deus. Jesus, Mestre, Senhor e Salvador, aqui estamos, unidos e reunidos em seu nome. Por distâncias, é claro, mas unidos em teu nome, Senhor. Eu sou Fabiano Farias e começo por aqui, juntinho de você, É Para Adorar. Cumprimenta cada um dos irmãos, irmãs, amigos e amigas sintonizados pelo rádio, pela internet. Cumprimento a todos com a paz do Senhor Jesus. A paz e o amor de Jesus sejam presença viva em nossos corações. Quem abre a nossa sequência de hoje? André e Felipe. A voz tem Vaso de Honra, Milene, Michele e ainda Heloísa Rosa. Jesus é o caminho. Começa agora, É Para Adorar.

primeiro mandamento é: amarás o Senhor teu Deus de todo o teu coração, de toda a tua força, com todo o teu entendimento, com toda a sua alma. Mas primeiro ele fala com o coração, porque não adianta dar a força ou o entendimento se não der o coração primeiro. Há alguns que pregam que a gente tem que dar o nosso dinheiro para Deus para depois dar o coração. Não, não adianta dar.

Jesus é o caminho, Heloísa Rosa. Amar a Deus sobre todas as coisas, acima de tudo e de todos. Amor a Deus, porque Deus primeiro nos amou. Com amor sem medida, sem comparação. Amor incondicional, amor puro, amor verdadeiro. Diz a palavra: não o mandei eu, esforça-te e tem bom ânimo. Não temas, nem te espantes, porque o Senhor teu Deus é contigo, por onde quer que andares. Entrega a sua vida nas mãos de Deus. Permita que Ele possa agir no seu dia a dia. Permita que Ele possa

0: te aconselhar, te orientar, te auxiliar no agir, no proceder, no sentir. Deus é por cada um de nós. Em Cristo Jesus já somos vitoriosos, porque a maior vitória da vida é andar na direção do Pai. Intervalo que vem chegando, eu volto já.
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1: Bom é louvar o Senhor, bom é te adorar, Pai, glorificar, elevar toda a nossa oração de gratidão, de pedido, nossa prece até o Senhor. Os seus ouvidos recebem a nossa prece. E o seu coração se enche de alegria quando nós procedemos de acordo com a sua vontade. Quando caminhamos o caminho que é o Cristo, é o caminho que nos leva até o Senhor. E diz a palavra: se dissermos que não temos pecado nenhum, a nós mesmos nos enganamos, e a verdade não está em nós. Se confessarmos os nossos pecados, Ele é fiel e justo para nos perdoar os pecados e nos purificar de toda a injustiça. O nosso Senhor é bondoso, Ele é piedoso, Ele é justo. Ele compreende, Ele nos compreende dentro das nossas limitações. É preciso ter Jesus em nossa vida para que possamos expandir a nossa compreensão e entender o que é amar ao próximo, o que é o ato de perdoar os nossos devedores, perdoar aqueles que nos perseguem, que nos fazem mal. Veja o exemplo do nosso grande mestre Jesus. Se dissemos que não temos pecado, estaremos mentindo. Por que então não reconhecer as coisas de errado que fazemos e confessar a Deus para que Ele nos perdoe? Por que não? Se Deus enviou Jesus para nos purificar de todo pecado, é porque somos pecadores mesmos. Somos falhos, somos fracos, porque a nossa força está em Cristo Jesus. Sem Jesus, somos fracos. Sem Jesus, somos invencíveis. O inimigo quer trazer a culpa para nos afastar de Deus. Mas Jesus levou toda a culpa lá na cruz. Nós somos purificados por Jesus, derramando seu sangue na cruz, se entregando por amor, em amor. Deus não aprova o pecado, mas Ele ama o pecador. Isso. Deus não aprova o pecado, mas Ele ama o pecador. Por isso Ele nos ama. Nós podemos errar, mas nós devemos odiar o pecado, compreender aonde somos fracos e nos fortalecer para que não viemos a cair novamente nos mesmos erros. Que os erros nos ensinem, que a dor nos ensine, que o fracasso nos ensine, que a doença nos ensine. Ensine o quê? Ensine que é preciso mudar o agir, o proceder, o sentir. É preciso se direcionar e reconhecer Jesus como nosso Salvador. E de joelhos diante do Pai dizer: aqui estou, Senhor. Cura, Senhor, o meu corpo. Cura, Senhor, a minha alma. Cura, Senhor, o meu coração. Transforma-me, Senhor, como um vaso novo, reconstruído por Suas mãos, Pai. Porque é isso que precisamos, do Seu agir em nossas vidas. Mesmo quando eu erro, Senhor, o Senhor está ali com as mãos estendidas para me reerguer e dizer: vem, filho meu, aqui estou e vou junto de você. Te ajudo a carregar sua cruz, mas essa cruz é sua. Eu te ajudo, mas ela é sua. Pega sua cruz e me segue. Vamos juntos. O caminho não é fácil, mas com certeza vale todo esforço e sacrifício. Todo esforço para que um dia possamos estar juntos na presença do Pai. O Pai que é fonte inesgotável de amor e de vida. Vida eterna. Vida eterna em amor. Amor de Deus.
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0: Acalma o meu coração. Lauriette cantando É Para Durar.
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0: Devemos confessar os nossos pecados a Deus, reconhecer as nossas fraquezas e trabalhar para fortalecer onde somos fracos. Porque o inimigo conhece a nossa fraqueza. E é ali que ele coloca as suas armadilhas, para que nós venhamos a cair, tropeçar, fracassar e às vezes até mesmo duvidar da misericórdia do Pai. O inimigo age na nossa fraqueza. Mas Deus, conhecendo a nossa fragilidade, nos manda o seu bem maior, seu Filho Jesus, o Salvador, o Cordeiro que tira o pecado do mundo. E nos purifica, nos lava com o seu sangue, derramado na cruz por amor. Mas nem a morte vence Jesus, porque Jesus é o próprio amor de Deus Pai Criador. Pai querido, me perdoa pelas vezes que eu tenho deixado de confessar os meus pecados a Ti, Pai. Sei que o Senhor me perdoa. E o sangue de Jesus nos purifica de todo pecado, nos afasta de todo pecado, de toda obra da carne, faz com que tenhamos uma vida de santidade, como uma vida de santidade, uma vida em Cristo Jesus, seguindo os seus passos, a sua recomendação, a sua orientação e melhor, o seu exemplo. Porque Deus diz e mostra como. Obrigado, Pai, por não desistir de mim, mesmo eu sendo tão imperfeito, tão pecador, tão frágil. Jesus é a minha força, a minha luz. Vem intervalo por aqui, já tem mais. 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
3: Faltando apenas uma semana, os trabalhadores brasileiros podem se preparar para o próximo feriado nacional, o Dia da Independência, celebrado na próxima segunda-feira, dia 7 de setembro. Após um longo período de quase 3 meses sem feriados prolongados, esta será uma ótima oportunidade de descanso, já que a data ocorre no início da semana, permitindo um fim de semana de 3 dias para aqueles que não trabalham aos sábados. Além deste feriado, ainda restam 5 feriados nacionais em 2026, com algumas datas propícias para emendas. Vale lembrar que, mesmo nos feriados, algumas atividades essenciais podem continuar a funcionar, garantindo direitos aos trabalhadores que atuam nessas condições.
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4: Mateus 7, versículo 7. Peçam, e lhes será dado. Busquem, e encontrarão. Batam, e a porta lhes será aberta. O homem de Deus estará separado no deserto por sua vida durante 90 dias. Profeta Sebastião Nunes, com mais de 15 anos de vida espiritual, ficará 90 dias buscando em Deus por sua vida. 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
0: Como pastor, ele apacentará o seu rebanho. Entre os seus braços recolherá os cordeirinhos e os levará no seu regaço. Jesus, o nosso pastor, nos protege, nos guia, nos orienta. As mãos de Jesus são graciosamente meigas para acariciar o teu rosto. São mãos limpas para enxugar as tuas lágrimas. São mãos fortes para te segurar e te amparar. Mãos poderosas para te livrar e curar as feridas. Mãos grandiosas para te abraçar. Mãos presentes para te conduzir e orientar. Mãos estendidas para te acolher e amar. Mãos cicatrizadas pelo seu sacrifício, por amor. Prova de amor maior não há. Prova de amor maior não há do que a prova de amor que Deus nos dá, dando seu Filho. Prova de amor não há do que morrer na cruz para pagar uma dívida que não era dele, mas nossa. Deus nos comprou e pagou o preço para que nós possamos ter salvação em Cristo, estarmos na presença do Pai, que tudo fez e tudo faz. Obrigado, meu Deus. Rose Nascimento, mais firme, tem pintor do mundo, com o pastor Lucas e Aline Barros também. 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

0: meu Senhor e Salvador. Estivemos aqui reunidos em Teu nome, Jesus. Em Teu nome, em Teu santo nome. Como é que está a tua vida, você que está ouvindo aí? O que está acontecendo no teu dia a dia? Quais são as dificuldades que você está enfrentando? Qual é a cruz que você está carregando? Qual é a dificuldade que você está lidando no dia a dia? Conta para Deus, fala tudo para Deus, entrega para Ele a sua vida, o seu trabalho, entrega a Ele a sua família, pede auxílio ao nosso grande Pai, e Ele tudo mais fará. Como pastor, Ele apacentará o seu rebanho, entre os seus braços recolherá os cordeirinhos e os levará no seu regaço. Isaías 40. Pai querido, Senhor, o Senhor é o meu pastor e em Ti eu posso descansar. Obrigado pelo Seu maravilhoso, infinito e inexplicável amor. Obrigado porque o Senhor tem sido o socorro. Socorro bem presente nas horas difíceis, nas horas mais difíceis. Eu oro e agradeço a Ti, Pai. Eu oro e agradeço a Ti, Pai. É nos momentos mais difíceis da vida que a gente tem a oportunidade de poder sentir com mais intensidade a presença de Jesus. É nesses momentos que os nossos joelhos devem permanecer ainda mais dobrados e nós nos colocamos humildemente em oração. E nos momentos bons, a nossa oração é de agradecimento. Mas hoje, Pai, eu quero agradecer. Agradecer porque Tu tens me dado força suficiente para vencer todas as coisas difíceis do dia a dia. O mundo está adoecido, Pai. O mundo precisa de cura. E a cura está em Ti, meu Jesus. O mundo precisa de Ti, Jesus. Eu preciso de Você, Jesus. Nós precisamos de Você, Jesus. Vem fazer morada na nossa família. Meu Deus, juntamente com todas as pessoas que estão na sintonia desta rádio, nós unimos a nossa oração e levamos a Ti, pedindo para todas aquelas, por todas aquelas famílias que estão enfrentando essas enfermidades, enfrentando essa doença, essa pandemia, pessoas com medo da morte, pessoas com medo de contrair esse vírus. E nós Te pedimos, Pai, livra a nossa família desse vírus. Livra as pessoas deste vírus. Livra as pessoas da nossa rua, as pessoas do nosso bairro. E se acaso alguém vier a ficar enfermo disso tudo, age na cura, Senhor. Age na cura. Nós somos Suas ovelhas. Como diz a palavra, os Seus cordeirinhos. Nos toma pelo Seu braço e nos protege. Nos leva em segurança para a Sua proximidade. Queremos estar próximos de Ti, Senhor. Traz a cura para os nossos corações. Cura a nossa vida, cura a nossa alma, cura o nosso coração. Somos pecadores, mas não queremos mais pecar. Queremos nos aperfeiçoar em Cristo Jesus, para sermos mais e mais merecedores deste amor que nos oferece, Pai. Te agradecemos em nome de Jesus, o nosso Salvador. Finalizamos o programa de hoje. Fala com Deus, conversa com Deus, conta tudo para Deus. Fique em paz e fique em amor. Até amanhã.
1: Sem mais irmãos, despeço-me de vocês. Procurem aperfeiçoar-se, exortem-se mutuamente. Tenham um só pensamento, vivam em paz. E o Deus de amor e paz estará com vocês. Saúdem uns aos outros, todos os santos enviem saudações. A graça do Senhor Jesus Cristo, o amor de Deus e a comunhão do Espírito Santo sejam todos com vocês.
2: Mateus 7, versículo 7. 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
7: Muito prazer em fazer parte de mais uma edição do programa Adora Top aqui na nossa rádio. De todo carinho, de todo coração, quero desejar que Deus possa ricamente abençoar a sua vida nesta edição com os mais lindos louvores no Adora Top com Jonatas Gonçalves. Tudo de bom pra você. O nosso programa começa assim, ó.
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0: Você está na audiência do programa Dora Top, com as mais lindas canções do seu artista predileto, da sua banda, do seu cantor, da sua cantora, da sua dupla. A gente toca um pouquinho de tudo que você gosta no Dora Top com Jonatas Gonçalves, que volta depois do intervalo.
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0: Já estamos de volta no Adora Top na edição de hoje com Jonatas Gonçalves e o melhor da música gospel pra você.

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2: Tá todo mundo curtindo aqui a edição do Adora Top, hein? Graças a Deus pela vida, pela saúde, pela família, pelo trabalho, pelo relacionamento e, acima de tudo, pelos livramentos, pelo aprendizado, pela bagagem e por tudo que Deus coloca em nosso caminho. Sempre tudo é válido, sempre trazendo um aprendizado, uma bagagem, um discernimento para nos conduzir nesta terra. Tudo de bom para você na audiência. Este é o Adora Top, que vai dando uma rápida pausa para o intervalo comercial. E a gente volta na sequência com mais um bloco com mais canções gospel.

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2: Ah, eu gosto muito deste sucesso, viu? Mas gosto mais ainda da sua grandiosa companhia aqui na edição do nosso programa. Eu peço para que Deus possa abençoar a sua vida, os seus sonhos, os seus projetos, o seu relacionamento, o seu trabalho, a sua casa. E a gente se encontra na próxima edição do Adora Top com Jonatas Gonçalves e as mais lindas canções gospel aqui na nossa rádio. Tudo de bom para você e até
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3: Uma semana abençoada na sua vida, na graça e na paz de Cristo, uma semana incrível, cheia de coisa boa. A gente sabe que tribulações existem, né? Mas aí, fortaleça a sua fé em Cristo, no Senhor, e Ele nos direciona, confie nisso. Tá no ar o Gospel Hits dessa segunda-feira, nessa semana linda, especial!

0: Isaac.
1: Visão, meu mano.
0: O bagulho é o seguinte, certo?
1: Ah.
0: A parada é seguir o caminho de Deus, mano.
1: É mesmo, pô, tá vendo? Vários aí se dando o caminho errado, pô, embalado.

0: Música linda é assim, aliás, as canções mais lindas estão aqui no Gospel Hits pra você adorar o Senhor. Voltamos já.
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1: Esse é o Gospel Hits nessa segunda-feira, adorando a Deus aqui na programação, nesse começo de semana. E vai ser uma semana um pouquinho mais curta, é verdade. Mas ó, vamos aproveitar cada momento juntos aqui e sempre adorando o nosso Senhor Rei dos Reis que nos conduz, né? Até a próxima.
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1: Olá, tudo bem com você? Tudo certinho, tudo tranquilo por aí? Maravilha, tô chegando por aqui com o nosso Palavra de Fé. Uma ótima segunda-feira pra você. Segundou, né, gente? Começou tudo de novo. Começamos mais uma semana, graças a Deus. Estamos terminando mais um mês. Hoje, dia 31 de agosto de 2026, comemoramos hoje o Dia da Nutricionista. Parabéns! E é mais um programa que a gente começa por aqui com muito amor, com muito carinho pra você, tá? Sou Luiz Pires, peço licença pra chegar, pra entrar na tua casa, no teu carro, no teu comércio, pra te fazer companhia a partir de agora. Quem chega e canta pra gente é o Ministério Novo Som e André e Felipe em Silêncio. Palavra de Fé tá apenas começando.

0: Santos e Damares cantando pra gente a promessa. Gente, vou pra um breve intervalo, vai embora não, me espera que é bem rapidinho. Daqui a pouquinho eu tô de volta com o nosso Palavra de Fé, segura aí.
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2: Mateus 7, versículo 7. Peçam e lhes será dado, busquem e encontrarão, batam e a porta lhes será aberta. O homem de Deus estará separado no deserto por sua vida durante 90 dias. Profeta Sebastião Nunes, com mais de 15 anos de vida espiritual, ficará 90 dias buscando em Deus por sua vida. 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
0: Voltamos com o nosso Palavra de Fé. E aí, como é que você tá? Tá tudo bem? Tudo certinho? Tudo tranquilo por aí? Maravilha! Quero aqui, ó, te parabenizar no dia de hoje. Alô, você que tá de aniversário hoje, meus parabéns, muitas felicidades, muitos anos de vida. Desejo que o nosso Papai do Céu te cubra sempre com muita paz, com muito amor e, é claro, com muita saúde também. Tudo de bom pra você hoje e sempre é o que eu te desejo de todo o coração. Deus abençoe você hoje e sempre. Vamos agora com o nosso Salmo Diário.
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4: Fabiano Farias. Salmos 148. Louvem a Deus nos céus, louvem-no nas alturas, louvem-no todos os seus anjos, todo o seu exército, louvem-no sol e lua, louvem-no todas as estrelas brilhantes, louvem-no o mais alto dos céus e as águas acima dos céus, que eles louvem o nome de Deus, pois ele deu a ordem e foram criados, ele os mantém estabelecidos para todos sempre, emitiu um decreto que não será anulado. Louvem a Deus na terra, grandes criaturas marinhas e todas as águas profundas, relâmpagos e granizo, neve e densas nuvens, vendaval que cumpre a sua palavra, montes e todas as colinas, árvores frutíferas e todos os cedros, animais selvagens e todos os animais domésticos, animais rasteiros e pássaros, reis da terra e todas as nações, príncipes e todos os juízes da terra, rapazes e moças, idosos e jovens juntos, que eles louvem o nome de Deus, pois somente o seu nome é sublime. Sua majestade está acima da terra e do céu. Ele aumentará o poder do seu povo, para o louvor de todos os seus leais. Os filhos de Israel, o povo que lhe é chegado, louvem a Deus.

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1: Mateus 7, versículo 7. Peçam e lhes será dado. Busquem e encontrarão. Batam e a porta lhes será aberta. O homem de Deus estará separado no deserto por sua vida durante 90 dias. Profeta Sebastião Nunes, com mais de 15 anos de vida espiritual, ficará 90 dias buscando em Deus por sua vida. Você que sofre com inveja, tem causas na justiça, não consegue vencer na vida sentimental, anda com a vida amarrada, as portas estão fechadas para a sua vida. 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
3: Mateus capítulo 6. A prática da justiça. Guardai-vos de exercer a vossa justiça diante dos homens, com o fim de serdes vistos por eles. Doutra sorte, não tereis galardão junto ao vosso Pai Celeste.
4: Jesus, ele nos ensina hoje sobre a prática da justiça. Jesus nos ensina que não devemos praticar a justiça, as boas ações, na frente dos homens, para que não sejamos vistos por eles. Porque quando a gente faz qualquer tipo de boa ação, a gente desperta admiração, elogios, e aí já estamos recebendo a nossa recompensa. A recompensa melhor, ela vem de Deus, diante de tudo aquilo que vem dentro do anonimato. Então, a nossa justiça, ela deve ser praticada em off, de forma bem discreta, para que somente Deus veja e nos dê a recompensa.

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1: Mateus 7, versículo 7. Peçam e lhes será dado. Busquem e encontrarão. Batam e a porta lhes será aberta. O homem de Deus estará separado no deserto por sua vida durante 90 dias. Profeta Sebastião Nunes, com mais de 15 anos de vida espiritual, ficará 90 dias buscando em Deus por sua vida. 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
4: Louvores que todo mundo canta e todo mundo gosta, como sempre. Trago para você uma seleção toda especial daqueles louvores que você sempre ouve por aí. Louvores que você sempre ouve na rádio, que você sempre ouve na rua, que você sempre tá ouvindo por aí na casa do vizinho. Então, ó, peça por aqui o teu louvor, que eu vou tocar para você com todo o carinho do mundo, tá? Estela Laura, canta pra gente, conta pra mim. Esse louvor aqui, ó, todo mundo canta.
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5: Se tudo desandar, conta pra ele. Se tudo estiver difícil, fala pra ele. Porque ele está escutando orações aqui nesta noite. Conta. Conta para o seu Pai no céu, que Ele te responderá. Aleluia.

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0: Eli Soares, cantou pra gente: Jesus Cristo mudou o meu viver. E assim vamos fazendo uma pequena pausa aqui, ó, pro nosso intervalo. Gente, eu volto já, me espera. Vai embora, não quer, bem rapidinho. Já já eu tô de volta com mais Palavra de Fé pra você.
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2: Mateus 7, versículo 7. Peçam e lhes será dado. Busquem e encontrarão. Batam e a porta lhes será aberta. 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
0: Voltamos com o nosso Palavra de Fé. E aí, como é que você tá? Tá tudo bem? Tudo certinho? Tudo tranquilo por aí? Maravilha! Quero aqui, ó, te parabenizar no dia de hoje. Alô, você que tá de aniversário hoje, meus parabéns, muitas felicidades, muitos anos de vida. Desejo que o nosso Papai do Céu te cubra sempre com muita paz, com muito amor e, é claro, com muita saúde também. Tudo de bom pra você hoje e sempre é o que eu te desejo de todo o coração. Deus abençoe você hoje e sempre. Vamos agora com o nosso Salmo Diário.
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3: Provérbios 23. Quando você se sentar com o rei para comer, considere cuidadosamente o que está diante de você. Ponha uma faca na sua própria garganta se você tiver um grande apetite. Não deseje suas iguarias, pois são alimentos enganosos. Não se esgote para obter riquezas. Pare e mostre entendimento. Assim que você põe os olhos nelas, elas desaparecem. Pois certamente criam asas como uma águia e saem voando para o céu. Não coma a comida de alguém mesquinho. Não deseje suas iguarias, pois ele é como alguém que fica calculando os gastos. Ele lhe diz: coma e beba, mas não está sendo sincero. Você vomitará o pouco que comeu e terá desperdiçado seus elogios. Não fale aos ouvidos do tolo, pois ele desprezará a sabedoria de suas palavras. Não mude de lugar os antigos marcos divisórios, nem entre no campo dos órfãos, pois o defensor deles é forte. Ele defenderá a causa deles contra você. Aplique seu coração à disciplina e seu ouvido às declarações de conhecimento. Não deixe de disciplinar o menino. Se você bater bater nele com a vara, ele não morrerá. Você deve bater nele com a vara para salvá-lo da sepultura, meu filho. Se seu coração se tornar sábio, meu coração se alegrará. Meu íntimo sentirá alegria quando seus lábios falarem o que é certo. Que o seu coração não inveje os pecadores, mas que tema a Deus o dia inteiro. Pois então você terá um bom futuro e sua esperança não lhe será tirada. Meu filho, ouça e torne-se sábio e guie seu coração no caminho certo. Não esteja entre os que bebem muito vinho, entre os que se empanturram de carne. Pois o beberrão e o glutão ficarão pobres, e a sonolência os vestirá de trapos. Escute seu pai, que causou seu nascimento, e não despreze sua mãe, só porque ela envelheceu. Compre a verdade e nunca a venda. Também a sabedoria, a disciplina e o entendimento. O pai do justo com certeza exultará. Quem é pai de um filho sábio se alegrará por causa dele. Seu pai e sua mãe se alegrarão, e aquela que o deu à luz exultará. Meu filho, dê-me o seu coração e que os seus olhos se agradem dos meus caminhos, pois a prostituta é uma cova funda e a mulher imoral é um poço estreito. Igual a um assaltante, ela fica de emboscada e aumenta o número de homens infiéis. Quem tem ais, quem tem ansiedades, quem tem discussões, quem tem queixas, quem tem ferimentos sem nenhum motivo, quem tem olhos vermelhos, os que passam muito tempo bebendo vinho, os que procuram vinho misturado. Não fique olhando para a cor vermelha do vinho quando ele cintila no copo e desce suavemente, pois no fim ele morde igual uma serpente e libera o veneno igual a uma víbora. Seus olhos verão coisas estranhas e seu coração falará coisas perversas. Você ficará como quem se deita no meio do mar, como quem se deita no topo do mastro de um navio. Você dirá: bateram em mim, mas não senti nada. Deram uma surra em mim, mas não percebi. Quando é que acordarei? Preciso de mais uma bebida. Não inveje os maus, nem deseje a companhia deles.

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1: Mateus 7, versículo 7. Peçam e lhes será dado. Busquem e encontrarão. Batam e a porta lhes será aberta. O homem de Deus estará separado no deserto por sua vida durante 90 dias. Profeta Sebastião Nunes, com mais de 15 anos de vida espiritual, ficará 90 dias buscando em Deus por sua vida. 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

louvores inesquecíveis, clássicos da fé. Como sempre, trago para você uma super sequência dos clássicos para você recordar, para você cantar junto comigo. Participe, peça por aqui aqueles louvores, aqueles clássicos que você gosta, que eu vou tocar para você com todo carinho. Vamos de música. Vou trazendo para você esse louvor aqui, ó. Pense num clássico que todo mundo conhece. Damaris canta pra gente Sabor de Mel. Claro.

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4: E a frase de hoje vem dizer assim, ó: um sorriso vale mais que mil palavras, mas uma palavra pode acabar com mil sorrisos. Um sorriso vale mais que mil palavras, mas uma palavra pode acabar com mil sorrisos. Mande a tua frase pra cá, mande a tua frase pra mim, que eu vou ficar muito, mas muito feliz com a tua participação, com a tua interatividade aqui com a gente. Olha, fique à vontade. Vai ser muito bom ter a tua participação. Luiz, eu não sei criar, Luiz, eu não tenho o dom de criar. Não precisa. Pega aquela frase que eu sei que você gosta e manda pra cá que eu vou ler pra você aqui, que eu vou ler aqui no programa com todo carinho, tá? Vamos de música, vamos de louvor. Quem chega e canta pra gente é Arielle Bonatti. Grandioso és tu.

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5: Voltamos com o nosso Palavra de Fé. E aí, como é que você tá? Chegamos no último bloco do nosso programa. Palavra sempre obrigado, obrigado pelo teu carinho, pela audiência e pela amizade também, tá? Participe com a gente, peça por aqui o teu louvor, fique à vontade. Vou ficar muito, mas muito feliz de atender por aqui a tua participação. Vai ser muito bom poder ter você aqui participando com a gente, tá? Vamos trazendo para você a nossa última sequência de hoje. Luísa Posse, canta pra gente, A Casa é Sua.

Caetano Veloso e Kleber Lucas cantaram pra gente Deus cuida de mim. E assim nós vamos fechando por aqui o nosso Palavra de Fé de hoje, agradecendo ao nosso Papai do Céu por mais um dia de trabalho, pelo dom da vida, da comunicação e da alegria. E a você, meu muito obrigado, obrigado sempre pelo teu carinho, pela tua audiência e pela tua amizade também. Tudo de bom para você, Deus abençoe. Fica com Deus, porque com Ele nós iremos e sem Ele nada, absolutamente nada seremos. Vou deixando para você a minha última de hoje, Rainha Almeida e Robson Aguiar cantam Um Jantar para Jesus. Tchau, tchau.

0: totalmente equivocada e que, a meu ver, deveria ser extinta. Isso sem mencionar que você vai pagar todo ano, inclusive ano que não tem eleição, juízes e funcionários, um monte de gente vai receber lá a gratificação pela função eleitoral num ano em que não tem eleição nenhuma, né? O que já é esquisito do ponto de vista das finanças públicas. E por último, e aí talvez seja o dado mais constrangedor dessa história, né? O Toffoli pode julgar o Renan? Pode fiscalizar a candidatura do Renan? Um candidato que já convocou, como ele mesmo falou, 4 manifestações, chamando o Toffoli de corrupto, dizendo fora Toffoli, cartaz com o nome do Toffoli. É essa a ideia de juiz imparcial que a gente deve aceitar? Né? Não me parece. Então, tem muita coisa errada, não estou entrando aí no mérito da candidatura do Renan, mas tem muita coisa errada aí.
1: Observações, Marcelo. Adalberto Piotto, boa noite, prazer estar nessa mesa aqui ao seu lado. O Marcelo traz um ponto interessante, por que suspender também essa participação de Renan em debates, curiosamente, né? A gente acompanhou o Renan recentemente participando de evento assim e sendo bastante falador, para dizer o mínimo, bastante enfático nas suas colocações por ali. Toffoli disse que os candidatos devem ser tratados igualmente. Já Renan fala, esse último ponto que o Marcelo trouxe, em perseguição, quando diz que costuma criticar Toffoli nos seus discursos, Piotr.
2: Boa noite, Adri. Seja bem-vinda. Marcelo, Ana Paula, todos que nos acompanham. Acho que o Marcelo foi a vários pontos, eu só vou frisar alguns mais aqui. Primeiramente, é uma decisão precária. Qual é o sentido de suspender a campanha e não suspender a candidatura? Se tem tanto problema, então suspenda-se a candidatura, caça-se o registro, o que seria uma hecatombe, porque não há motivo para isso. Mas não, suspenda a campanha. Qual é o sentido disso? Ou seja, não cabe dentro da lógica, nem desse TSE completamente burocratizado, um peso na lógica brasileira de eleições. Então, não faz, porque não tem razoabilidade e tampouco a proporcionalidade. Como é que essa campanha vai acontecer se ela não pode acontecer, mas a candidatura ainda existe? Veja como uma coisa não fecha com a outra. Vamos para o segundo ponto. A questão é que o TSE agora se tornou num cabo eleitoral. Essa decisão do ministro Toffoli se tornou num cabo eleitoral para o Renan. Isso está muito claro, porque chamou atenção para uma candidatura que tinha lá em algumas pesquisas aparecia melhor, outras nem tanto, mas agora chamou atenção. Agora, tem uma outra coisa que para mim é fundamental, que o Missão, que é o partido do Renan e ele próprio, em que pese o fato de ter feito, digamos, críticas ao Toffoli, o Missão talvez não tenha entendido a proporcionalidade, o tamanho do descalabro jurídico que o Brasil vive. O que o Missão está sofrendo agora, nessa medida esdrúxula por parte do ministro Toffoli, brasileiros estão sofrendo presos em relação ao dia 8. O próprio ex-presidente Bolsonaro sofre num julgamento que jamais deveria ter acontecido no Supremo Tribunal Federal. Tudo isso por esse ativismo absolutamente exagerado do Supremo Tribunal Federal, fora das 4 linhas da Constituição, fora da lógica constitucional. Os candidatos à presidência da República, com raríssimas exceções, a gente está vendo o Flávio Bolsonaro falar disso, vimos uma manifestação aqui, o Zema fala disso, mas não se tem um discurso contra o Supremo Tribunal Federal e não contra o Supremo, contra o Tribunal Superior Eleitoral, pelo que eles são, pela existência deles. Eu nem vou tanto, como já disse o Marcelo, embora também questione a existência do TSE. O problema é o abuso que eles cometem. Eu precisaria ter um discurso, digamos, único por parte dos candidatos, porque toda essa gente passou do limite da lei. Eles já são ilegais em várias medidas, ou quando são ilegais, são arbitrários, abusivos, ou tomam decisões completamente sem sentido como essa. Neste caso especificamente, se é que realmente houve um problema, uma irregularidade muito grande assim, aplica-se uma multa. Essa é a lógica do TSE de tempos atrás. Aplica-se uma multa, pede ali, digamos, um termo de ajustamento de conduta da candidatura. Se não cumprido, bom, aí já tem um agravante. Mas não é o caso. E talvez ali uma multa, um pouco mais, mas suspensão de campanha, como é que ele vai concorrer? Ele acabou de dizer que todas as campanhas, o ministro Toffoli, todas as campanhas precisam ser tratadas de forma igualitária. Tá, mas agora esse aqui, porque ele teria levado uma vantagem. Mas como é que ele mensura essa vantagem que ele levou e para saber se essa suspensão temporária compensa? Ou a justiça eleitoral está, digamos, arbitrando esse tipo de compensação? Nada disso cabe dentro do ordenamento jurídico ou de alguma lógica. Agora, eu acho que o Missão talvez agora entenda porque o problema do Missão às vezes é que ou é do meu jeito ou é do jeito nenhum, né? O PT pensava dessa forma lá atrás, né? Ou era do jeito do PT, mas de forma nenhuma. Isso não é política. Política você tem que aproximar, tentar buscar consenso. Talvez o Missão agora perceba que ele deveria ter sido ainda mais duro em relação aos abusos da justiça brasileira, sobretudo das cortes de Brasília.
1: Boa, Piotr. E ainda são muitas perguntas em aberto, hein? Ana Paula Henkel, sua fã por aqui, te digo todas as vezes, boa noite, bem-vinda. Aqui no Brasil ainda estamos tentando entender essa notícia de agora há pouco e os reflexos dela. E o Piotr fala em abusos de ministros, infelizmente não é uma novidade no nosso país, mas estava puxando aqui em um dos principais sites de notícias de poucos minutos atrás, uma notícia já, uma matéria dizendo o seguinte: ministros do Tribunal Superior Eleitoral reagiram com espanto e críticas à decisão do colega do ministro Dias Toffoli, mais abaixo diz que integrantes do TSE dizem que a medida é desproporcional e que a questão nem sequer diz respeito ao registro de candidaturas, mas de falha na execução das regras da propaganda, o que levaria a pena de multa apenas, como disse o Piotr. A matéria termina dizendo que Toffoli não sinaliza levar o caso ao plenário, mas que Renan Santos vai recorrer, sim.
3: Boa noite, Adriana. Querida, também sou muito sua fã e você sabe disso. Seja bem-vinda. Boa noite, professor Marcelo, Piotr, e muito boa noite à nossa audiência. Adriana, vamos lá. Alguns pontos o Piotr já abordou, o professor Marcelo também. A questão é que aqui nós temos o nosso lado aqui na Revista Oeste, no Oeste Sem Filtro, é o lado da lei, né? E aí há pessoas debatendo sobre a regra do TSE, se havia passado do tempo, se não registrou, se deixou de informar sobre o perfil, etc. Então, tudo isso tem que ser, de fato, analisado, colocado na perspectiva maior também. Dito isso, Adriana, o Renan, ele aplaudiu a censura no passado. E, infelizmente, ele alimentou o monstro que hoje o censura. Ele nos chamou de golpistas, de negacionistas. Ele aplaudiu a censura do TSE em 2022, censura contra jornalistas hoje aqui na Oeste. Ele não foi para cima do ministro Alexandre de Moraes quando o Alexandre de Moraes cometeu todas as ilicitudes que nós conhecemos. Ele disse uma certa vez que decisão se cumpre, não discute. Ele condenou a árdua batalha do presidente Bolsonaro contra a censura, do Daniel Silveira, do Felipe Martins. Ele aplaudiu tudo isso. Eu não estou dizendo, Adriana, que ele merece a censura, mas nós avisamos o tempo todo que as garras do monstro da censura chegaria em absolutamente todos. Então, dito isso, Adriana, apesar de achar o Renan Santos um candidato que eu acho que não acrescenta muito ao debate, por causa de, né, até desse passado que, enquanto a censura atacava um lado, que era o lado do bolsonarismo, de uma direita que ele não gosta, ele aplaudiu. Dito isso, tem que deixar o povo decidir, né? As próximas eleições presidenciais aqui nos Estados Unidos, elas acontecerão em 2028. E os candidatos já estão por aí falando, né? Nas primárias democratas, já se debate também quem fará parte das primárias republicanas, já que Donald Trump não pode concorrer a um terceiro mandato. Dito isso, deixa o povo decidir. Deixa o povo ouvir tudo que todos os candidatos têm a dizer, mesmo que você não goste de um candidato, e deixa o povo decidir. Agora, em relação à declaração do candidato Renan dos Santos, que agora se sente censurado, bem-vindo, Renan.
1: Pois é. E aproveito aqui que estamos falando de Toffoli, a gente, claro, segue acompanhando esse destaque, essa notícia que envolve Renan, mas o mesmo ministro do Supremo Tribunal Federal e do Tribunal Superior Eleitoral, Dias Toffoli, saiu em defesa do Poder Judiciário e afirmou que quem ataca a justiça ataca também os mais pobres.
4: Todo tipo de caso. E as portas do nosso judiciário estão abertas a todos. Então, atacar o judiciário é atacar o pobre. Tenham consciência disso e saibam fazer a defesa do poder judiciário, que é o poder judiciário que mais julga no mundo, é o poder judiciário que mais trabalha no mundo per capita e uma Suprema Corte que mais julga no mundo.
1: Toffoli também destacou que a Constituição de 1988 mudou a relação entre as instituições e a população. Ele afirmou que antes os órgãos públicos tinham um caráter mais elitista e que a Carta Magna passou a garantir maior participação e acesso a direitos.
4: Práticas brasileiras, antes da Constituição de 1988, elas eram, na verdade, instituições muito mais aristocráticas e de elite do que instituições com a participação do povo. A Constituição brasileira, na verdade, é o grande marco transformador, como um pacto refundante da sociedade brasileira. E eu sempre digo que o artigo 3º é o núcleo central desse pacto refundante quando ele fala dos objetivos da República Federativa Brasileira. Em especial o seu inciso 4, que é, em síntese, terminar com todo tipo de desigualdade.
1: Por fim, Toffoli exaltou o papel do TSE nas eleições e disse ter orgulho de integrar a corte pela segunda vez.
4: Eu tenho muito orgulho de estar no Tribunal Superior Eleitoral pela segunda vez, nessa que é a melhor justiça do mundo, a justiça brasileira, e nesse ramo de especialização.
1: As declarações aconteceram durante o Fórum Permanente de Direito Eleitoral e Político da Escola da Magistratura. Daí do seu estado, do Rio de Janeiro, Marcelo, atacar o Poder Judiciário é atacar o pobre. Você conseguiu entender esse ponto, essa declaração? Concorda com a associação?
0: Estou comovido com a preocupação do Toffoli com os mais pobres. Estou achando até que ele vai abrir as portas do resort dele de luxo, lá do Taiaiá, né, para que os pobres possam frequentá-lo gratuitamente. Né? Quer dizer, muita demagogia, muito populismo. Né? O que me surpreendeu é que eu já sabia que o Toffoli não é muito assim, atento para as regras da Constituição, né, que ele e os colegas dele volta e meia violam. Há quem diga que ele também não é muito atento às regras da ética, da boa conduta. Haja visto o que ele fez lá no Taiaiá, na sociedade da qual ele dizia não ter participado. Né? E agora eu descobri que ele também não está muito atento para as regras de concordância, né? Porque ou eu ouvi errado ou ele disse as portas do nosso judiciário está aberta a todos. As portas está aberta é de lascar, né? Mas enfim, vamos em frente. O registro que eu queria fazer, na verdade, que é um pouco constrangedor para mim, né, porque envolve uma questão pessoal, esse auditório da Escola da Magistratura do Estado do Rio de Janeiro, onde esse evento está acontecendo, né, esse evento promovido pela EMERJ, EMERJ é a Escola da Magistratura do Estado do Rio de Janeiro, ela foi fundada em 1989, essa Escola da Magistratura, e eu fiz parte da primeira turma de professores de Direito Processual Penal dessa escola. Eu ainda... Né, ainda era bem novo e fui convidado por meu professor, que era o chefe da equipe de professores da Escola da Magistratura. Ele tinha sido meu professor na universidade, onde eu leciono hoje em dia, e me deu a honra de me convidar para fazer parte dessa equipe. Então, nesse momento que o país atravessa, ver um evento jurídico promovido pela escola que se propõe a formar juízes, né? Esse é o objetivo da EMERJ, da Escola da Magistratura, chamar como palestrante um indivíduo que muita gente acha que devia estar preso, né? ou que no mínimo deveria estar afastado cautelarmente da função dele de juiz. Ele recebeu 35 milhões de reais de um réu e não disse para ninguém, e não se declarou suspeito no processo em que esse sujeito era réu. Só depois que tudo veio à tona é que ele se afastou. Como é que uma escola que se propõe a formar juízes pode trazer como palestrante uma figura que representa tudo aquilo que um juiz não deve ser? Fico muito triste pela Emerge e, enfim, era esse o registro que eu queria fazer.
1: Triste também, hein, Piotr? Bom ponto que o Marcelo traz e também o que ele citou sobre Dias Toffoli. Realmente deve algumas explicações para os brasileiros com relação ao Taiaiá, escândalo Master. Uhum. Agora, Toffoli falando sobre a Constituição precisava ser cumprida por ele, né? A letra fria ali de cada uma das leis.
2: Vou fazer uma ponte aérea aqui com o Marcelo. Da Emerge eu vou para a Escola de Direito do Lago de São Francisco da Universidade de São Paulo, que vira e mexe. Até os alunos homenageiam o ministro Alexandre de Moraes, sem contar que ele dá aula lá, ele é professor, se não me engano, titular, e palestra lá com muita frequência. A própria Escola de Direito aqui do Lago de São Francisco, autora daquele manifesto, aquela Carta em Defesa da Democracia em 2022, ignorou os abusos, por exemplo, todos os abusos cometidos no inquérito 4781 das fake news, que tinha começado lá em 2019. Não abriu a boca para reclamar de um inquérito que afrontava, inclusive, o direito dos advogados em defender os seus clientes, sem contar todos os outros abusos que eram ainda maiores. E não se vê essa escola, e esses, os organizadores da Cata estão todos ali, né, na Escola de Direito da Universidade de São Paulo, no Lago de São Francisco, se manifestarem agora. Eles chamavam de ameaça lá, agora é uma realidade de afronta à democracia brasileira. E não se vê nenhuma nova carta, nenhuma nova carta eles pretendem escrever. Veja só que coisa lamentável. Agora, o ministro Toffoli precisa aprender o significado de criticar e atacar. Eles vêm com essa história de atacar o Poder Judiciário. Ninguém está atacando nada, está criticando. E crítica faz parte da lógica democrática. O Poder Judiciário não está acima de nada nem de ninguém. Ele pode ser criticado, sim, deve ser criticado, até porque não é perfeito. Ser feito por humanos não é perfeito. Essa é a lógica da democracia. Aí eles chamam de ataque porque, na língua portuguesa, ataque é uma agressão que visa arrebentar, quebrar. Quando você fala de crítica, é uma crítica construtiva baseada no momento em que você está querendo até aperfeiçoar. Esse é o objetivo de uma crítica, que se rebela contra algo que está errado. Se eu comparar este Supremo com outras formações do Supremo, eu tenho todos os motivos para dizer que esse Supremo é muito ruim, na média, com poucas exceções. E eu estou comparando esse mesmo Supremo, eu não estou querendo defender o fim do Supremo Tribunal Federal, do TSE, eu acho que não precisaria existir, o Marcelo já explicou com todos os detalhes aqui. Agora, ninguém está reclamando da existência do Supremo, está reclamando dessa existência desse Supremo, da forma como esse Supremo trabalha. E aí vem o ministro Toffoli, vem com essa história de que atacar o poder judiciário, atacar o pobre. De onde é que ele juntou tudo isso na mesma frase? Como é que ele conseguiu essa proeza? Sem contar os eventuais problemas aí de concordância. Mas vamos lá, eu só pode continuar até errando na língua portuguesa, mas concorde com a Constituição, e a Constituição garante o direito de crítica. É absolutamente constitucional, mas precisa ler a Constituição, né?
1: Certíssimo, Piotr. Ana, alguns desses ministros não aceitam críticas justas ao judiciário, e Toffoli também sai correndo em defesa do TSE, dizendo que é o melhor do mundo e que está lá agora pela segunda vez. Queria saber, para satisfação de quem?
3: Não, olha, 31 de agosto de 2026, nós ouvimos de um ministro do Supremo Tribunal Federal que nós temos a melhor justiça do mundo. Essa é a piada do dia e uma data histórica. Trazer uma curiosidade aqui para a nossa audiência, Adriana. Em 2021, logo depois daquela eleição bastante estranha aqui, que deu a vitória a Joe Biden, os democratas conquistaram a Casa e o Senado também. Ou seja, eles tinham a presidência, a Casa e o Senado. Então, eles se juntaram para passar rapidamente medidas excepcionais que depois de 2 anos, com os midterms, os republicanos talvez voltando com a maioria de uma das casas, não seria tão fácil passar assim. Eles tentaram passar, Adriana, uma resolução chamada HR1. O que era esse HR1? Era literalmente a criação de um TSE americano, ou seja, a eleição presidencial ficar sob a jurisdição, sob o guarda-chuva federal. Criar uma agência, criar um tribunal superior eleitoral que cuidasse da eleição presidencial americana, como nós temos no Brasil. Aqui a gente sabe, sempre discute com a nossa audiência, que é muito inteligente, brilhante, que nos 50 estados aqui, o federalismo americano deixa com que cada estado decida como quer a eleição, se é urna eletrônica, se é no papel, se é eletrônica e papel, enfim. E vejam vocês, por uma vasta maioria de republicanos e democratas, isso não passou, Adriana. Porque essa história de um TSE é de uma verve ditatorial, é de uma coisa tão absurda. Que democracia saudável no mundo que tem tudo concentrado em um tribunal superior eleitoral e que os membros desse tribunal que decidem as eleições são membros da Suprema Corte, que hoje é um puxadinho político de um partido. É inacreditável isso. Então, ouvir que nós temos a melhor justiça do mundo faltou combinar com a Polônia, a Espanha, a Itália, agora recentemente com o caso da ex-deputada Carla Zambelli, com os Estados Unidos e agora, semana passada, com o próprio Reino Unido, que disse, inclusive mencionou esse senhor Dias Toffoli em uma decisão, dizendo que as provas da Lava Jato, que os documentos da Lava Jato divididos com a justiça britânica, que elas continuariam sendo usadas e que, de uma forma bastante educada, o juiz deixou ali na sentença, achou bastante incomum a decisão do ministro Dias Toffoli de simplesmente apagar todas as decisões da Lava Jato. Portanto, é mais uma fala para convertidos e para o que a gente vê nesses convescotes dos ministros, né? Falando por um bando de puxa-sacos, para usar o português bem claro.
1: É difícil realmente de ouvir. Você que nos acompanha, deixa aqui no chat o que acha. Realmente temos esse judiciário tão forte, essa justiça, uma das melhores do mundo. Somos, nesse momento, mais de 46 mil telas, só aqui no YouTube da Revista Oeste. Muito obrigada por essa audiência. Deixe seu like aqui para a gente, bastante importante para fortalecer o nosso canal. E também aproveito um momento por aqui para convidar você a participar do nosso programa. Mande um vídeo para a gente. O número do nosso WhatsApp já tem? Anote aí. DDD11, está na tela, 95786-1993. Grave esse vídeo de preferência na horizontal e envie aqui para o Oeste Sem Filtro sua mensagem, um comentário, diga de onde nos acompanha e o que mais quiser. Estamos aguardando, rápido intervalo, na volta a gente segue falando sobre eleições, TSE, na sequência uma decisão que envolve Flávio Bolsonaro. Até já.
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0: Eleitoral de Lula contra Flávio Bolsonaro do PL. No material, Lula afirmava que o candidato teria sido funcionário fantasma durante a carreira como servidor público. Na decisão, Estela Aranha disse que, abro aspas, a propaganda não se limita à manifestação crítica acerca da trajetória pública do candidato. Ao contrário, apresenta ao eleitorado um suposto currículo do representante, elaborado com aparência documental e associado à narração das imputações veiculadas. A potencialidade lesiva não decorre apenas das frases isoladamente consideradas, mas da interação entre texto, imagem e contexto comunicacional da propaganda, fecho aspas para a ministra, que também pondera que a propaganda eleitoral do Lula distorce fatos sobre Flávio Bolsonaro ao dizer que ele teria sido denunciado por organização criminosa e por lavagem de dinheiro. Aspas de novo, a propaganda parte de um fato verdadeiro, consistente na efetiva oferta de denúncia em desfavor do candidato. Não obstante, como noticiado pela própria parte representante, a denúncia foi arquivada sem qualquer juízo condenatório proferido. A propaganda, portanto, passa ao eleitor a falsa informação no sentido de que o candidato estaria presentemente denunciado por crimes gravíssimos, situação que não corresponde com a realidade e que caracteriza grave descontextualização, fecho aspas. A decisão é preliminar e o pedido ainda será analisado e julgado pelo plenário do TSE. Até lá, também fica proibida a divulgação da propaganda pelas emissoras de televisão que transmitem o horário eleitoral. Marcelo Rocha Monteiro, a ministra, então, a juíza, entendeu que é uma propaganda enganosa, que tem como objetivo ali enganar o eleitor.
1: É como ela destacou, né? Quando a propaganda do PT diz que o Flávio Bolsonaro foi denunciado por determinado crime, né? Denúncia é a acusação formal com a qual a promotoria dá início a um processo criminal contra alguém. Então, quando você diz fulano foi denunciado por tentativa de homicídio, você fica subentendido que ele está respondendo ao processo de tentativa de homicídio, né? Quando, na verdade, esse processo contra o Flávio Bolsonaro, que foi iniciado por denúncia do Ministério Público, como todo processo criminal, em todo crime de ação pública, né, ele foi arquivado. Então, e é isso o que a ministra destaca. O Flávio não está respondendo a processo nenhum. E a propaganda petista quer dar a impressão, né, de que ele, no momento, está respondendo a um processo criminal. Por isso é que ela considerou como propaganda enganosa, como desinformação, e tomou essa decisão, que me parece acertada. Insisto, eu continuo entendendo que a justiça eleitoral não deveria existir, mas já que existe, né, essa decisão foi uma decisão correta. A gente tem uma lembrança muito ruim da atuação da justiça eleitoral nas eleições presidenciais de 2022, né? Tivemos um episódio que, a meu ver, é emblemático, em que, num intervalo de, eu não lembro se uma semana, 15 dias, né, o partido, a coligação que apoiava o presidente Bolsonaro, pediu que fosse retirada, aliás, a coligação que apoiava o presidente Lula pediu que fosse retirada uma propaganda em que a coligação do Bolsonaro chamava o Lula de corrupto. E aí o TSE tomou a decisão de retirar essa propaganda, dizendo o seguinte: não pode chamar o Lula de corrupto porque não existe condenação transitada em julgado contra ele. A gente sabe que a condenação dele foi anulada pelo Supremo, a gente sabe em quais circunstâncias, mas esse foi o fundamento. Uma semana depois, ou 15 dias depois, a campanha eleitoral do Lula veicula uma propaganda chamando o Bolsonaro de genocida, e aí a coligação do Bolsonaro pede para ser retirada essa propaganda, porque o Bolsonaro não tem nenhuma condenação. Genocídio é crime também, assim como corrupção. E o Bolsonaro não tem nenhuma condenação por genocídio, aliás, não tem nenhum processo sequer. Foi indeferido e a propaganda do Lula foi mantida.
0: E aí na nossa tela, partido das fake news, bom ficar atento. Bom, falando em Flávio Bolsonaro, o candidato à presidência se encontrou neste domingo com o ministro da Justiça e Segurança Pública de El Salvador, Gustavo

0: o Vila Touro para tratar do combate ao crime organizado, adotado pelo governo de Nayib Bukele. Em conversa com jornalistas, o senador diz que vai enfrentar o crime organizado.
1: Reunião bastante proveitosa. O ministro da Justiça de El Salvador, Gustavo Vila Touro, que foi ali o responsável, junto com o presidente Bukele, por implementar um dos maiores e mais eficazes resgates de soberania e devolver a segurança pública para o povo deles, o povo salvadorenho. Então é uma experiência que obviamente é possível que seja inspiradora para nós aqui no Brasil. E como está no nosso plano de governo, a linha vai ser de endurecimento da legislação penal, construção de vagas e presídios, e para que a população tenha seu primeiro e mais soberano direito, que é o direito de ir e vir, é o direito à sua segurança pública. Então foi uma reunião que nos inspira bastante para que possamos implementar um plano muito eficaz, firme, para defender os cidadãos, para defender as vítimas e não os bandidos, como faz o atual governo.
0: Aí as palavras de Flávio. O Congresso de Segurança Pública da Fiesp reuniu o ministro da Justiça e Segurança Pública de El Salvador e importantes figuras públicas como Sérgio Moro, Guilherme de Ritchie e Alfredo Gaspar. A repórter Tawane Catan acompanhou o evento e traz os detalhes para a gente agora.
2: Aqui na Federação das Indústrias do Estado de São Paulo, na Avenida Paulista, aconteceu o Congresso de Segurança Pública, que contou com autoridades brasileiras e internacionais. Teve início a partir das 9 horas da manhã aqui em São Paulo. Uma delas, essas autoridades internacionais, foi o ministro de Segurança Pública e Justiça de El Salvador, Gustavo Vila Touro, além das autoridades brasileiras, o senador Sérgio Moro, que concorre pelo governo do Estado do Paraná, e também Guilherme de Ritchie, ex-secretário de Segurança Pública do Estado paulista, por sua vez concorre para o Senado aqui em São Paulo. Todos eles palestraram, o Gustavo Vila Touro, ministro, falou por quase uma hora e ele defendeu as medidas aplicadas na segurança pública em seu país, presidido por Nayib Bukele. Então, ele falou, por exemplo, que o regime de exceção vigente em El Salvador é uma ferramenta prevista constitucionalmente para enfrentar o que chamou de Estado criminoso paralelo. Ele também traçou um histórico de medidas que eram aplicadas lá na década de 90, criticou acordos de paz que foram feitos e enalteceu as medidas de defesa de segurança pública de Nayib Bukele. Ele afirmou, por exemplo, que antes das mudanças, a impunidade dos homicídios no país era de 97%, inclusive o número de homicídios era de 106 por 100 mil habitantes e houve uma queda muito brusca, segundo os dados apresentados ali no palco pelo ministro Gustavo Vila Touro. Acerca disso, dessas medidas, né, que têm sido referência de vários candidatos neste ano para serem aplicadas aqui no Brasil, ele afirmou que isso é possível. Vamos ver esse primeiro trecho.
3: Não temos os recursos que tem Brasil, tampouco a riqueza que tem Brasil, muito menos Peru, Chile, Argentina, Colômbia, Venezuela.
2: E em outro painel, o candidato a vice de Flávio Bolsonaro, Alfredo Gaspar, ele também palestrou a respeito disso. Alfredo Gaspar, que é da área de segurança pública, inclusive reafirmou isso algumas vezes. Ele disse o seguinte, que no governo de Flávio Bolsonaro, caso ele avance na disputa pelo Palácio do Planalto, haverá um ajuste fiscal justamente para investir ainda mais em segurança pública, abrir novos presídios, pelo menos 5 foram anunciados ali numa parte do plano de governo de Flávio Bolsonaro. E ele afirmou o seguinte, que não haverá em seu governo, caso ele aconteça, nenhum ministro da Justiça entrando em qualquer comunidade sem proteção, fazendo referência ao ministro do Supremo Tribunal Federal, Flávio Dino. Vamos ver essa fala.
4: A gente não vai permitir, por exemplo, que o nosso ministro da Segurança Pública faça como Flávio Dino, que foi num ambiente completamente hostil e não precisou disparar um tiro. Estava reunido dentro de uma das comunidades mais perigosas. Não, isso não está normal. Não está normal a dama do tráfico ser recebida com tapete vermelho no Ministério da Segurança Pública e da Justiça.
2: Por fim, nós tentamos abordar o ministro Gustavo Villatoro, perguntamos a ele a sua avaliação a respeito da segurança aqui no Brasil, mas não obtivemos resposta. Vamos ver.
5: Nós queremos a sua avaliação a respeito da segurança aqui no Brasil do governo federal. O que o senhor teria a dizer em relação a isso?
6: Pois teremos tempo, ahorita, por um momento não posso.
0: Obrigada, Tawane. Adalberto Piotto esteve também nesse congresso hoje. Piotto, o que você conta para a gente dos bastidores? Aí na nossa tarja, né? Desafios do Brasil, segurança pública, um assunto importantíssimo para o país, ainda mais nesse ano de eleições. E como vê, como avalia essa aproximação de Flávio a esse formato, ao ministro de Bukele?
7: Esse evento foi promovido, como disse a Tawane, pelo Conselho de Segurança da Federação das Indústrias do Estado de São Paulo. O senador Moro, que é candidato, inclusive, ao governo do Estado do Paraná, é o presidente, o Guilherme Derrite, que foi secretário de Segurança, hoje deputado, autor, inclusive, relator da lei antifacção no Congresso Nacional, é o vice-presidente. Houve também a presença do Rodrigo Pimentel, para quem não se lembra exatamente o que inspirou, foi um capitão do BOPE, no Rio de Janeiro, aquele filme Tropa de Elite, o livro é dele, inclusive, né, que inspirou o filme depois. Também o Emerson Capaz, que foi falar o tamanho do problema o quanto isso contribui para o crime organizado, estou falando de falsificação, desvio, essas coisas todas, pirataria especificamente. Então, a gente viu ali um debate muito, muito importante para essa questão da segurança, porque o caso de El Salvador, em que pese ali um ponto que talvez ainda as pessoas precisem conhecer, mas quando você tem uma queda drástica da criminalidade do país mais violento do mundo para o país mais seguro do continente americano, talvez até se comparado com outros lugares do mundo, dos melhores do mundo, óbvio que isso chama atenção. E o Villatoro, quando ele foi, na explanação dele, que foi acompanhada com muita atenção pela plateia como um todo, ele fala justamente de tentativas completamente equivocadas de outros presidentes salvadorenhos que tentaram ali fazer um acordo tácito com o crime. Né? Olha, segura um pouco, não sei, e nada disso deu certo. De ONGs, de fórmulas internacionais que chegavam a El Salvador, mas que não combatiam o problema. E hoje você tem uma população que se sente protegida. Houve relatos de pessoas que foram ali, o próprio Guilherme Derrite, que foi a El Salvador, explicou exatamente como o que ele tinha visto. Passou acho que uma semana em El Salvador. Quando a gente fala desse caso de El Salvador, é claro que dependendo do tamanho do país, como o Brasil, não se dá para aplicar exatamente o mesmo modelo. Às vezes as coisas passam por uma questão até de legislação local e como foi feito lá. Mas que o exemplo precisa ser compreendido, porque as fórmulas que foram vendidas para a América Latina, seja por uma série de ONGs, organismos internacionais, especialistas vindo de outros lugares do mundo, nada disso deu certo. Ou não deu certo na proporção que deveria acontecer. E aí, durante também esse evento, depois houve um painel de especialistas em segurança, conduzido também pelo senador Moro, candidato ao governo do Estado lá no Paraná, que é o presidente do Conselho de Segurança da Fiesp. Estava lá o Guilherme Derrite. Veja só, você se lembra do PL antifacção, que hoje já é uma lei? Ela está sendo usada agora pelo Ministério Público do Rio para processar um faccionado que, nesse momento, está sendo acusado de criar barreiras para atuação policial no morro, ou seja, do que eles chamam de domínio territorial por parte da criminalidade. E isso é hoje, por essa lei antifacção, um agravador de pena e do tempo em que a pessoa tem que permanecer presa também. Ou seja, aquela lei que foi aprovada outro dia, hoje já está sendo usada no Rio de Janeiro pelo Ministério Público, ou seja, seguindo a lei brasileira. Houve uma alteração na legislação brasileira. Aí a gente viu também ali a própria atuação do Sérgio Moro, em que ele explica, olha, tem muita gente que fala, não, vamos fazer política de desencarceramento. Ele diz, ah, não, prisão dá certo, sim. A prisão precisa acontecer, nós estamos falando de criminosos. De criminosos que tiram a soberania justamente do cidadão. O Lula fala de soberania brasileira. Soberania, qual soberania tem um ocupante, um morador hoje de uma área que eu chamava de controle, mas na verdade é dominada pelo tráfico por uma facção? Nenhuma. Ele é obrigado, que foi exatamente um trecho do que disse o Alfredo Gaspar. O Alfredo Gaspar, que foi promotor de justiça, foi secretário de segurança de Alagoas, relatou agora, inclusive, a CPI do INSS, apontou Lulinha, inclusive, como um dos que deveriam sofrer punições da justiça. O Alfredo Gaspar falava justamente disso, tanto que nesse trecho ele fala só o ministro Dino que entrou na favela sem trocar tiro. Porque se a polícia tentar entrar lá para fazer cumprir o que está na lei brasileira, só nesta lei, não estou nem falando de outro tipo de lei, na lei brasileira, ela não consegue entrar. Aí vem o PL antifacção. E aí você, o Rodrigo Pimentel, por exemplo, que foi capitão do BOP, faz um outro, menciona um outro ponto que é bastante interessante. Ele falou que às vezes você não pode medir apenas a criminalidade pelo número de homicídios. Porque se você der uma área totalmente controlada por uma facção, ela pode decretar que ninguém vai morrer lá, a título de correr o risco de morrer. Aí você fala, abaixou a criminalidade. Não, mas aquela área está dominada por um outro estado paralelo. Não estou falando do faccionado, de uma facção, de um comando vermelho, de um terceiro comando, ou do PCC. Ou seja, não tem nada de paz, não tem nada de melhora no ambiente da segurança, porque você só olhou para a questão do crime. Olha que o crime no Brasil também é alto, estou falando de homicídio, de assassinatos. Ou seja, foi um debate muito promissor do ponto de vista de discutir propostas e mostrar realidades, porque ninguém aguenta mais direitos humanos para bandidos, e a gente vê isso com muita frequência, e você não vê a mobilização dessas organizações de direitos humanos para falar com a família do policial que morreu no combate, ou para falar com a família da vítima. A vítima que perdeu a vida, a família perdeu o ente e a vítima perdeu a vida. Nós estamos falando do que exatamente? Esse país, os brasileiros não aguentam mais, tanto que a questão da segurança é um dos, digamos, um dos calcanhares de Aquiles da campanha do Lula. A violência, porque qual a imagem do governo Lula? A imagem do roubar um celular pode para tomar uma cervejinha. Mas se roubou o celular de uma senhora que trabalha 12, 14 horas por dia, ela deu um celular para o filho, pagando em 24 vezes... Que celular é esse para tomar uma cervejinha? Então ela não pode ter o celular? Os mais pobres não podem ter? Porque mais ricos, mais pobres ou classe média, não importa. Roubo é roubo. Ninguém tem o direito de roubar. Mas o Lula achou que podia. Chamou de nossos criminosos quando os Estados Unidos decidiram reclassificar o PCC e o Comando Vermelho como organizações terroristas. Veja só, essa é a imagem do governo Lula. Tanto que foi convidado também o senador Sérgio Moro, presidente do Conselho de Segurança da Fiesp, fez questão de dizer que o governo Lula foi convidado a também estar presente para debater esse assunto e não aceitou o convite, declinou o convite. E tanto foi um debate bastante interessante, bastante importante num momento como esse, porque a violência afasta investimento, e isso era importante, obviamente, ser discutido também na Fiesp, mas a violência afasta investimento, tira a expectativa das pessoas, tira, obviamente, a qualidade de vida de uma população como um todo. O Brasil não aguenta mais duas coisas, que vêm exatamente ou da leniência ou de ações concretas do governo Lula. Concretas do governo Lula é tudo que está endividando as pessoas. 82% das famílias endividadas. Quase um terço da renda vai para pagar a dívida. É um dos mais altos, segundo o Banco Central. Aliás, é o mais alto da história medida pelo Banco Central. E obviamente, que a população brasileira não aguenta mais a violência dada à leniência do governo no combate ao crime. O que você viu de profícuo, de inteligente, de capaz de resolver a situação no combate à violência, à criminalidade por parte do governo Lula nesses três anos, pouco mais de 3 anos e meio? Nada. Pois é, é isso que vai ser mostrado na eleição pelos eleitores agora.
0: Tem razão, Piotr, não aguentamos mais tamanha violência, lembrando que Lula também disse que traficantes eram vítimas de usuários.
7: Bem lembrado, Adri, bem lembrado.
0: Que Alfredo Gaspar chegou a pedir a prisão de Lulinha enquanto relator mesmo da CPMI e do INSS. Muito bom, é preciso que o Brasil aprenda com países que estão à frente nesse combate. Girando os nossos temas por aqui, Lula e outros 74 candidatos que foram alvos da Operação Lava Jato disputam as eleições deste ano. Entre os 75 nomes, 9 chegaram a ser presos durante as investigações e os desdobramentos da operação. Lula ficou preso por 580 dias, você se lembra, entre 2018 e 2019, depois de ser condenado por corrupção passiva e lavagem de dinheiro no caso do triplex do Guarujá. Em 2021, o STF anulou as condenações ao entender que a Justiça Federal de Curitiba não tinha competência para julgar os casos. Os processos foram enviados para outra instância e, mais tarde, considerados prescritos. Entre os outros candidatos que chegaram a ser presos estão Eduardo Cunha, Zé Dirceu, Delcídio Amaral, Beto Richa e Marconi Perillo. Há também nomes que foram apenas investigados e tiveram os inquéritos arquivados. O PT é o partido com maior número, veja, de candidatos que foram alvos da Lava Jato, são 22 nomes. Em seguida aparecem PP com 13, MDB com 9, o PSD com 7 e Republicanos com 6. A maior parte disputa vaga na Câmara dos Deputados. São 39 candidatos. Outros 17 concorrem ao Senado e 8 a governos estaduais. Ana Paula Henkel é esse tipo de candidato que o país precisa, é das páginas policiais para o Congresso, muitos deles de novo.
8: Pois é, Adriana, o problema é também... Claro que o problema é esse gráfico, né? 74 alvos da Lava Jato concorrendo no processo eleitoral, o PT com a medalha de ouro ali bem na frente, piscinas, né, como a gente fala no esporte, piscinas à frente do segundo candidato, do segundo colocado, o PP, quase o dobro, né, 22 a 13. Agora, a culpa também, Adriana, é de quem vota. Porque cabe ao eleitor dizer não se a lei não é cumprida. Todos nós, tenho certeza, aqui na nossa bancada, no chat, na audiência, todos nós sempre fomos a favor da lei da ficha limpa. Agora, o que adianta a lei da ficha limpa se ela não é aplicada para um lado? Se para um lado, o lado da esquerda, o lado do PT, principalmente, ela praticamente não existe. Então rasga a lei da ficha limpa para todo mundo. Ou coloca todo mundo dentro da lei da ficha limpa, ou você tira todo mundo e deixa o povo escolher. Então cabe a nós também, viu, Adriana? Tá errado, mas cabe ao eleitor também fazer a sua pesquisa. Não é simplesmente, eu ouvi de um outro candidato que eu tenho que votar no A, eu ouvi da minha mãe ou do meu... Não, vá lá, pesquise quem é o candidato. Hoje a informação é tão fácil, você sentado numa mesa de bar, você consegue puxar no telefone ali na hora a ficha... corrida toda, né? A capivara toda do candidato, ou se o candidato é limpo, ou as propostas do candidato. Então, Adriana, é claro que isso está errado, está muito errado. Mas nós, como eleitores, temos que tomar a responsabilidade de conduzir os votos, já que no Brasil o voto ele é obrigatório. Todos nós somos obrigados a votar. Se somos obrigados a votar, nós somos obrigados também a nos informar. Aqui nos Estados Unidos o voto não é obrigatório. Então, eu conheço amigos que não votam e eles... simplesmente respondem, eu não tive tempo, eu viajei, a minha mãe estava doente, não tive tempo de pesquisar, não tive tempo de mergulhar nas propostas, então eu não votei. Mas se no Brasil é um direito e uma obrigação, é também uma obrigação nossa nos aprofundar em absolutamente todos os nomes que estão se colocando mais uma vez como representantes do povo.
0: Com certeza, é quase o mínimo que podemos fazer. Marcelo Rocha Monteiro, fico pensando, a gente nunca vai se esquecer do que fizeram com a Lava Jato, rasgaram tudo, jogaram tudo fora. Estava dando uma procurada breve por aqui, o Delcídio Amaral, só para relembrar, foi o primeiro senador em exercício no Brasil a ser preso. E ele foi pego em gravações telefônicas, tentando coagir, comprar o silêncio e impedir a delação do Cerveró, que então era diretor da Petrobras à época do escândalo. O Brasil precisa e merece uma renovação importante, e sei que você também quer fazer algum comentário com relação à notícia do Bukele, a ligação dele com Flávio Bolsonaro, o assunto de segurança pública, especialidade sua como promotor de justiça.
9: Com relação à lei da ficha limpa, é o que a Ana Paula disse, não tem o que acrescentar. Eu diria que hoje é a lei mais desmoralizada do país, e isso é o que acontece quando você tem um poder judiciário, pelo menos alguns tribunais, que no lugar de exercerem sua função, que é fazer justiça, exercer a jurisdição, fazem política, né? E fazem política beneficiando o lado que todos nós conhecemos. Com relação a esse evento, que eu acho que é um evento muito importante sobre segurança pública, com a participação do ministro da Segurança Pública de El Salvador. El Salvador é um exemplo importante que merece ser estudado, porque, veja só, o país registrava, antes do Bukele, 106 homicídios por 100 mil habitantes por ano. Esse número caiu para 1,3 por 100 mil habitantes por ano. Quer dizer, de cada 100 mil salvadorenhos, anualmente, 106 eram assassinados. Esse número caiu para 1,3, é uma redução espantosa, né? A taxa de apuração desses homicídios, só para contextualizar melhor, nós já tivemos um momento no Brasil em que o número de homicídios por 100 mil habitantes, por exemplo, na região metropolitana de Belém do Pará, estava próximo de 90, né? 90 homicídios por 100 mil habitantes por ano. 20 homicídios por 100 mil habitantes por ano, para os padrões da ONU, é considerado zona de guerra. 90 homicídios por 100 mil habitantes, eu não sei nem que nome tem isso. E o Brasil já viveu essa situação, né? Hoje o número é um pouco menor, mas está próximo de 30, é um patamar absolutamente inaceitável. El Salvador conseguiu reduzir esse número para 1,3. Uma outra coisa que as pessoas, em geral, não sabem, você mencionou que 97% dos homicídios não eram apurados antes do Bukele, ficavam impunes, né? No Brasil, essa taxa, o último estudo sério que foi feito, já tem um tempo, né? 2016, pela Estratégia Nacional de Segurança Pública, o índice de apuração era de 8%, ou seja, 92% dos homicídios não eram apurados. A polícia não conseguia descobrir quem havia praticado o crime. 97% lá, 92% aqui. Então, a nossa situação é uma situação dramática, né? E ela exige medidas semelhantes a essas de El Salvador. O que El Salvador fez? Eles não reinventaram a roda, né? Eles simplesmente chegaram à conclusão que você diminui a criminalidade tirando o criminoso de circulação. Tem que prender o criminoso. Tem que prender e manter preso, né? Então, nós temos no Brasil uma absoluta falta de vontade política de construção de novas vagas. Importantíssimo o Flávio Bolsonaro ter assumido esse compromisso, porque a esquerda boicota a construção de novas vagas. Nós temos um índice de ocupação de 161,7%, ou seja, onde cabem 100 presos tem 161. E isso contribui para que as facções dominem as unidades prisionais, as péssimas condições que os sentenciados vivem. E a esquerda vende isso como sendo um excesso de encarceramento. O Brasil, dizem eles, prende demais. Então tem que soltar. Não tem que soltar, o Brasil prende de menos. Você tem 92% de impunidade no homicídio, como é que o país prende demais? O que a gente precisa é de novas vagas. E a esquerda boicota sistematicamente isso. Muita gente também não sabe, mas existe um negócio chamado Frente Nacional pelo Desencarceramento, cujo objetivo é soltar traficantes, soltar bandido em geral, né? Mas os traficantes são os bandidos de estimação da esquerda. E boicotar a construção de novas vagas no sistema prisional. Um dos lemas dessa frente é nenhum real na construção de novos presídios. Então, é isso.
0: Grave a situação do Brasil nesse sentido, da segurança pública, e grave também, Piotr, nesse sentido que falávamos há pouco com relação aos candidatos, ficha limpa, ficha bem suja, na bem da verdade, mais uma vez relembrando os fatos aqui, são ex-alvos, investigados, ex-presos, envolvidos nos desdobramentos da operação, são 75 nomes que estamos falando, candidatos agora nessas eleições.
7: É uma assombração, né? Isso voltou a nos assombrar. E eles só estão nos assombrando por uma canetada do Supremo Tribunal Federal em decisões técnicas de três instâncias da Justiça Brasileira, só para me referir ao Petrolão, tá? A Lava Jato. o Supremo entendeu, a partir da descondenação do Lula por uma tese completamente estapafúrdia do CEP de Curitiba, sendo que lá era a Justiça Federal também, entendeu que não deveria ter acontecido lá, levou para Brasília para dar em nada, e aí depois veio uma série de decisões do ministro do Supremo Tribunal Federal. Vale só lembrar também que decisões do ministro Toffoli, do qual falarmos há pouco, ele também está desfez vários acordos de leniência, que é quando as empresas corruptoras foram lá com advogados caríssimos, num tom muito tranquilo, no ar-condicionado, ninguém estava ali no pau de arara, assumiram essas empresas a corrupção e fizeram um acordo para, digamos, ressarcir o Estado brasileiro. Foi exatamente aí que o ministro Toffoli entendeu que vamos desfazer esses acordos de leniência. Empresas que foram, que estão sendo beneficiadas por esse, por desfazer esses acordos de leniência, por decisão do ministro Toffoli, não fizeram isso nos Estados Unidos, não fizeram isso no Peru, essas empresas continuaram respondendo lá ou tiveram que pagar pelo acordo que fizeram. É uma assombração. Esses candidatos numa eleição como a de agora é uma assombração. Mas como se referiu a Ana lá atrás, o eleitor pode fazer a justiça por conta própria. É não votar nessa gente.
0: É, em outubro, né, temos esse poder nas mãos finalmente. Pois é, Piotr, como entregar as chaves, os cofres, as nossas vidas nas mãos dessa gente, né, com esse histórico preocupante? Bom, recado da Revista Oeste por aqui para você. 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
0: 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A hora certa agora são 18 horas e 53 minutos. Rápida paradinha por aqui. 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Obrigada, viu, pela audiência por aqui nessa noite. Deixe seu like mais uma vez e na volta do intervalo a gente mostra para você Lula em um evento no fim de semana em Belo Horizonte ofendendo a garis e detalhes de festas que participavam Lulinha e o careca do INSS. Até já já.
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0: Combinado, grande Augusto, até lá. Bom, de volta por aqui, Lula participou neste sábado do Ato Nacional Mulheres com Lula, em Belo Horizonte. Durante o evento, Lula diminui a profissão de trabalhadores da coleta de lixo e da limpeza urbana em comparação com profissionais de outras áreas. O petista afirmou que a atividade de gari seria uma profissão muito pobre e que não daria orgulho aos trabalhadores.
14: Quando eu passo na rua e eu vejo aquelas pessoas que trabalham colhendo lixo, é uma profissão muito pobre, porque não é uma profissão que dá orgulho. Eu sou lixeiro, o cara tem orgulho de falar, eu sou engenheiro, eu sou médico, mas lixeiro é uma coisa pobre que não pode estudar.
0: Lula também se confundiu ao trocar o nome da ex-mulher Marisa Letícia pelo da atual Janja.
14: Eu já disse em outra reunião, eu sou um homem abençoado por Deus. Eu perdi minha primeira mulher no parto, com 2 anos de casado. Depois eu perdi a Janja, depois de 45 anos de casado, a Marisa. E quando eu pensei que a minha vida não tinha mais sentido, Deus colocou no meu caminho a Janja, que me faz ser um homem pleno.
0: A gente, às vezes, Ana, ri para não chorar, matou a Janja aí, que até deu um pulo da cadeira. Não, tô aqui, tô vivo, ou de sempre, né? Vergonhosas declarações, uma mente nitidamente prejudicada. Alguns brincam que é o Biden brasileiro, mas o Biden chegava também a esses pontos todos?
8: Sim, chegava sim, Adriana. O Biden, ele trocava nomes, ele trocava datas, ele começava a falar sobre a Declaração de Independência e esquecia, ele não sabia onde ele estava. E as similaridades, Adriana, vão muito além da capacidade cognitiva, que anda muito parecida, mas os filhos, eles andam muito parecidos também. O Lulinha e o Hunter Biden, os dois com uma mão pesada no tráfico de influência. O Lulinha, a gente sabe que de cuidador de zoológico, ganhando menos de R$1.000 por mês, se tornou o Ronaldinho dos negócios, hoje mora na Espanha, mansão, é amigo de celebridades e tem, né, uma fortuna e não aparece no Brasil para dar explicações. E agora nós comentamos durante toda a semana passada, né, das mensagens trocadas, a própria Luke Singer dizendo que ela tinha uma influência, e muito por causa também do Lulinha, o Hunter Biden foi a mesma coisa. Ele foi diretor de uma empresa de gás natural, a Burisma, na Ucrânia. Ele que nunca sequer foi ligado em nenhum momento da vida a esse setor. E, no entanto, ele também se gabava de que ele conseguia falar, na época, com o vice-presidente, que era o pai dele, Joe Biden, o vice-presidente de Barack Obama. E aí a gente vê como o modus operandi dessa turma, ele é absolutamente o mesmo, né, Adriana? Então, o que às vezes pode parecer também, não, já a cabeça já está falhando, mas às vezes você acaba cometendo o que as redes sociais chamam de sincericídio, né? Acaba falando a verdade diante de um microfone. Joe Biden falou isso várias vezes também. Uma fala do Joe Biden bastante intrigante, para dizer o mínimo, foi numa entrevista logo depois das eleições já terem sido sacramentadas. Ele disse: nós conseguimos colocar de maneira brilhante o maior sistema de fraude eleitoral já visto nos Estados Unidos. Bom, tá aí, é só procurar na internet que vocês acham esse vídeo. Então, e aqui também, Adriana, para finalizar o meu comentário, a gente deixa a nossa solidariedade, o nosso carinho aos lixeiros, aos garis, que fazem um trabalho sujo, não pelo caráter deles, mas um trabalho sujo de recolher a sujeira, literalmente, das ruas, das cidades, né? Eles embelezam a cidade recolhendo o lixo, recolhendo a sujeira. Pena, Adriana, é que eles não têm a capacidade, impossível, né, de recolher tanta sujeira que pertence ao Lula e ao Partido dos Trabalhadores. Porque essa sujeira, quem deveria ter recolhido era o Supremo Tribunal Federal, não. E eles recolheram, mas depois eles simplesmente colocaram o lixo de volta na vida do brasileiro.
0: Pois é, terrível mesmo. A gente vai seguir falando de Lulinha. A Ana fez essa comparação sobre o filho do presidente Lula e também de Biden, né? Tristes semelhanças. A revista Veja revelou novos detalhes sobre a relação entre Lulinha e Antônio Carlos Camilo Antunes, o já conhecido careca do INSS. Segundo a reportagem, além dos negócios, que já são investigados pela Polícia Federal, os dois também frequentavam festas juntos. Depois que se conheceram em 2023, Lulinha e o careca do INSS passaram a participar dessas festas regadas a uísque e com a presença de várias mulheres. Uma delas teria acontecido, inclusive, dentro de um barco no Lago Paranoá, em Brasília. O careca do INSS frequentava a mansão alugada pela empresária Roberta Luxinger, onde Lulinha se hospedava quando estava em Brasília. Um funcionário ouvido pela revista afirmou que, em algumas ocasiões, Lulinha e o careca do INSS chegavam juntos, no mesmo carro. A defesa de Lulinha afirma que ele frequentava a casa de Roberta de forma esporádica e nega que tenha participado de reuniões no local. Marcelo Rocha Monteiro, essa proximidade entre o careca, personagem central das investigações do escândalo do INSS, dessas fraudes covardes, e Lulinha, filho do presidente da República, vai ficando essa proximidade cada vez mais clara, nítida, certeira e suspeita, não?
9: É, e a gente compreende cada vez melhor a insatisfação, né, a animosidade, né, do governo Lula, né, do presidente Lula e dos seus apoiadores com relação ao ministro André Mendonça, que tem, na qualidade de relator dessa investigação no Supremo, tem se esforçado para que as coisas caminhem, né, que as investigações evoluam, chegando ao ponto, né? Olha só que coisa, de proibir a equipe de investigadores de repartir informações dividir as informações, passar as informações com o chefe da Polícia Federal, né, que é notoriamente um homem de confiança do senhor Luiz Inácio Lula da Silva. Né? Então, eu lembro daquela farsa, né, daquela entrevista do Lula, dizendo, ah, se o meu filho está envolvido em alguma coisa errada, ele tem que se explicar, eu quero que ele se explique. E aí, poucos dias depois, a bancada governista se mobiliza para evitar que o filho do Lula seja efetivamente investigado no âmbito da CPI. Né? Ele continua sendo investigado no âmbito do inquérito da Polícia Federal, que tramita perante o Supremo, tendo como relator o André Mendonça, mas a CPI não foi para frente. Né? E o governo se mobilizou, a bancada governista se mobilizou para que o sigilo do senhor Lulinha não fosse quebrado, né? E aí causa estranheza, né? Para quem acredita na sinceridade do atual presidente da República, como é que ele não passa a mão no telefone e diz, não, olha, meu filho, vocês não têm que blindar, tem que deixar quebrar o sigilo, tem que deixar investigar. A bancada é do governo, né? Quer dizer, a bancada é do governo Lula, né? E ela age a revelia do presidente Lula? É evidente que não, né? Então, é um escândalo que envolve diretamente o presidente da República. Né? É uma questão de tempo, né? Eu tenho absoluta certeza que é uma questão de tempo para que surjam novas evidências de que o senhor Luiz Inácio Lula da Silva sabia de tudo. Ninguém faz tráfico de influência no governo do pai sem que o pai saiba o que o filho está fazendo. Porque senão o tráfico de influência não faz sentido. Né? Alguém vai dizer, olha, o seu filho está batendo na porta do Ministério da Saúde, o seu filho está batendo na porta do Ministério do Desenvolvimento Regional, o seu filho está batendo na porta desse órgão, daquele outro. Né? E aí, se ele está agindo pelas costas do pai, o pai vai dizer, eu estou desautorizando meu filho a fazer qualquer coisa. Então, é isso, né? É evidente que o Lula está envolvido até o pescoço.
0: Muito provável mesmo, que absurdo, hein? Ainda falando sobre esse caso, Piotr, a empresária Roberta Luxinger apagou e horas depois reativou o perfil dela em uma rede social. A conta reúne fotos da empresária ao lado do presidente Lula, dentre diversas outras figuras públicas, políticas, conhecidas. Segundo o advogado de Roberta, esse perfil foi retirado do ar por causa de mensagens ofensivas recebidas pela empresária. Depois de ser reativada, a conta passou a impedir novos comentários. A movimentação ocorreu depois de Lula afirmar em entrevista que não conhece Roberta, nunca conversou com ela e que a empresária nunca esteve próxima dele. Piotr, olha lá.
7: Bom, a se ver pelas fotos e pelo que ela dizia e a proximidade com o filho do presidente e tudo que ela tinha de acesso ao Palácio do Planalto na gestão do Lula, não é uma verdade o que disse o Lula. Aliás, vou contar uma coisa, ela apagou as fotos, o problema é apagar os calotes, né? Porque ela também está respondendo por uma série de reclamações. Ontem, se não me engano, ontem, domingo, né? Houve uma reportagem do Fantástico de um fazendeiro que foi lá e diz, da TV Globo, em que ele aceitou num projeto de um filme, um documentário, colocar a fazenda dele como garantia de um empréstimo de $300 mil. O filme não saiu, era um fundo do Bahrein, veja só, olha o tamanho da operação. Aí o dinheiro não saiu, bom, o credor foi lá e pediu na justiça e tomou a fazenda que estava colocada como garantia. Sem contar, tem dívida com tapeceiro, com escola, compra de roupa. Aliás, tem uma história de obra de arte aqui, que o projeto que seriam 14 gravuras que apresentou como obras originais de Cândido Portinari, mas o projeto Portinari informou, porém, que se tratava de reproduções impressas sem valor de originalidade, ou seja, era uma reprodução, uma cópia, que não tinha o valor que se pretendia. A Roberta Luxinger era assim próxima da família, está muito claro isso daí. Está querendo desmentir a foto, está desmentindo tudo que ela disse. Agora, e aí durante a sabatina lá no Jornal Nacional, Lula foi inclusive descortês com a moça, né? Foi grosseiro ao se referir a ela. Mas, e fala do filho, não, se o filho tiver... Por que não chama o filho dele? Manda vir para o Brasil, responde aqui. Vai ao lado do advogado, vai lá, responde. já evitou, já fugiu para a Espanha, porque aqui ele parecia uma fuga para não ficar no Brasil. O pai é presidente, por que ele não permaneceu aqui? Ou volta para cá, você está sendo acusado? Ah, o governo Lula concordou com decisões do Supremo Tribunal Federal, especialmente do ministro Alexandre de Moraes, de pedir repatriação de brasileiros que não tinha nem processo aberto, nem denúncia formal. Repatriação. Queria colocar na lista da Interpol. Veja só o absurdo. E o filho, pede para o filho voltar aqui, porque esse é o entendimento do Lula, tem que estar aqui. Mas tudo isso as pessoas estão vendo. E talvez parte das pesquisas não esteja captando tudo o que está acontecendo, esse descontentamento do cidadão brasileiro com o que tá, tudo o que está ocorrendo. Ah, os três problemas da campanha do Lula, a Roberta Luxinger era um deles, mas vamos lá. O escândalo do INSS e o roubo de aposentados. Está no colo do governo. Lembra-se daquele gráfico em que o desconto daquelas mensalidades por parte de entidades muito próximas do PT deu um salto enorme em 2023, o primeiro ano do terceiro mandato do Lula, e um salto ainda maior em 2024? E aí, quando começaram as denúncias, bom, lá está o problema. Bom, escândalo do INSS e roubo de aposentados. Segundo problema, o endividamento das famílias, e você vê recuperação judicial de Casas Bahia, Habib's, uma série de empresas brasileiras. Isso mostra claramente o quanto a economia do governo Lula degringolou. E claro, Lulinha, Roberta Luxinger, Banco Master e todos esses casos de corrupção. Essas imagens todas. Tudo isso é de fácil compreensão do eleitor, não requer tanta explicação, não é um caso complexo em que você deva explicar uma questão econômica. Não, é tudo de fácil compreensão. É desemprego, endividamento, corrupção, roubo de aposentado, tráfico de influência, a mulher que dá calote aqui, dá calote ali, aparece lá vivendo numa casa de 100 mil reais o aluguel, era isso? Alguma coisa em Brasília, um negócio caríssimo em Brasília. Esse tipo de coisa é de fácil compreensão e nenhuma delas o governo ou a campanha do Lula consegue negar. São fatos que precisam, obviamente, ser expostos. Aliás, eu defendo que o ministro André Mendonça levante sigilo de mais coisa que está acontecendo, porque essas coisas precisam ser conhecidas antes da eleição do primeiro turno, no dia 4 de outubro.
0: Tem toda razão. E eu estou aqui procurando, dando uma olhada nessa mansão em Brasília, realmente, a qual a defesa de Lulinha diz que mal frequentava lá, era só de vez em quando, quanto muito menos, junto com Careca, ou para frequentar festas regadas a uísques e mulheres. E dando uma olhada aqui também, viu, Piotr, Ana Paula Henkel, no perfil da Roberta Luxinger, são 29,9 mil seguidores. Está aberto o perfil, apesar de realmente ela ter limitado os comentários. E nenhuma foto, Piotr, com o Lula.
7: Tirou
0: realmente
7: as fotos
0: ela apagou
7: todos.
0: Poxa
7: vida.
0: Também não dá mais para ir lá comentar, chamar de pilantra. Lula chamou ela de pilantra. Até o PT ficou preocupado, tentando conter danos aí, com qual reação ela poderia ter depois de...
7: Ela é uma bomba relógio.
0: Uma bomba relógio.
7: Está pronto para explodir ali, não está?
0: Pode ter sido assim classificada por Lula, né? Já vou passar para a Ana, antes só acrescento então, o Piotr falava sobre dívidas da Luxinger, a empresária apontada pela Polícia Federal como
7: lobista. Como diz a Ana, desculpa, a internet não esquece.
0: Ah, uma vez na internet, fica lá registrado para sempre, todos nós vamos nos lembrar e deixar sempre bem registrada a história como ela realmente é e foi. Aí a foto então da Luxinger com o símbolo do PT em uma sala ali em que ela estava e também postou. Mas a lobista que é apontada pela Polícia Federal, como lobista justamente, né, a empresária investigada por atuação junto à Lulinha, acumula processos na justiça por dívidas não pagas, Ana. Ela também deve mais de R$1 milhão em impostos. Os processos envolvem diferentes tipos de credores. Entre os casos estão dívidas trabalhistas, aluguel e outros compromissos financeiros. Em uma das ações, a Roberta foi condenada em diferentes instâncias e descumpriu 2 acordos por pagamento da dívida. Em outro caso, os proprietários de um apartamento alugado pela empresária entraram com uma ação de despejo por falta de pagamento. Há também dívidas trabalhistas que ultrapassavam R$50 mil. Roberta, é sempre bom deixar aqui bem frisado, é investigada pela Polícia Federal por suspeita de usar relações com pessoas ligadas ao governo federal para tentar viabilizar contratos com a administração pública. Questionada sobre os processos e as dívidas, a empresária não quis comentar os casos. Ela enviou apenas uma lista com o andamento dos processos e os valores envolvidos. Pois é, Ana, o grupo que ela tinha com Lulinha lá, de nome Musaranhos, Musaranhos gostam de, ó, consumir, consumir, consumir, consumir, mas não gostam de dividir, pelo jeito.
8: Não, e agora, depois dessa lista, Adriana, que você leu, né, devendo mais de 1 milhão em impostos e a fazenda, né, que o Piotr mencionou, acumulando processos por dívidas na justiça, e aí a gente abre aspas então para o Lula, né, malandra e pilantra, isso aspas, tá bom? Não estou chamando ninguém de malandra e pilantra, mas apenas repetindo o que o próprio Lula disse. Agora, ela pode apagar as fotos do Instagram, as fotos já estão rodando, não tem mais, tá? A internet hoje é o cartório eterno, tá ali e as fotos estão. E a nossa produção estava, inclusive, mostrando a extensão do relacionamento da Luxinger, vai muito além de Lulinha e Lula. Tem Gilmar Mendes, tem Alexandre de Moraes, tem figuras importantes no contexto hoje do puxadinho político do lulismo dentro do Supremo Tribunal Federal. Então, são outros relacionamentos, tá aí, que você vê que ela tinha uma certa influência, ela entrava em lugares, uma coisa, Adriana, é você visitar alguém num evento, você tirar uma foto. Nós passamos por isso várias vezes quando fazemos os eventos no Brasil e tiramos fotos com fãs e tiramos fotos com assinantes da Revista Oeste. Agora, ela tem foto com eles o tempo todo. E nós, Adriana, mulheres, a gente sabe que a gente repara na maquiagem, no cabelo. Então, são situações muito diferentes ao longo dos anos. Cabelo diferente, o corte diferente. Há também o rosto mais gordinho, o rosto mais magrinho. Você vê que É um álbum de fotografias de uma vida recheada de eventos com Lula. Então, ela pode apagar o perfil, mas não tem mais como fugir do fato de que ela tem, sim, senhor Lula, um relacionamento vasto e bem documentado com o senhor e com o filho do senhor.
0: Aí, Ana, quantas fotos a gente passando por aí, por mais que ela tenha apagado, passando para a nossa audiência acompanhar com o Gilmar Mendes, com o Alexandre de Moraes, com o Geraldo Alckmin, aí ó, essa daí, Piotr, com o Gilmar e com o Moraes, bastante sorridente, diversas fotos ao lado do Lula, bastante próxima, abraçando ele, né? Não está assim uma foto como alguém que você não tem uma intimidade, que você pediu rapidamente para ter um registro.
7: Não, não. Primeiro que ninguém tira tantas fotos com uma pessoa só, né? Várias. Se é fã, é uma vez aqui, outra vez lá. Olha, eu acho que eu nunca vi foto de um desses donos desses clubes de fãs, né? Fã-clubes de artista com tantas fotos com artista do que tem a Roberta Luxinger com Lula. Ou seja, não era uma questão de fã, era uma relação realmente, era praticamente da família. Não dá para negar essas fotos. Vamos parar com esse negócio, a discussão está feita já, né? É isso daí, ela era próxima ali. Ela, inclusive, ela diz, eu sou o Fábio, veja só, é íntimo, né? Fala pelo uso do primeiro nome.
0: A mesma pessoa.
7: É, veja só, iam para a Suíça, o nível deles era Suíça, não sei o que ela quis dizer com isso, mas sabe-se lá, né?
0: Nosso nível é a Suíça, pois é, que pobreza de espírito, né? Enfim, espero que a justiça também faça essa leitura que estamos fazendo aqui de uma forma imparcial e justa, né? 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Mais uma vez agradecendo nossa excelente audiência nessa noite de segunda-feira. A gente vai fazer mais uma parada bem rapidinha na volta. Pois é, esses laços de família bastante suspeitos não param por aí. A filha do presidente Lula, Lurian Cordeiro Lula da Silva, também teve entradas e saídas bastante suspeitas no Palácio do Planalto. Entre 2023 e 2025 foram 52 visitas ao Planalto. Para que será? Daqui a pouco a gente conta para você. Continue por aí.
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1: A filha de Lula, Lurian Cordeiro Lula da Silva, fez lobby no Palácio do Planalto, também em favor de demandas de municípios de Sergipe. Lurian esteve 52 vezes no Planalto entre fevereiro de 2023 e março de 2025. Aí uma foto dela com o pai. Segundo registros obtidos por meio da Lei de Acesso à Informação, Lurian foi ao local mais vezes que Lulim, inclusive, que teve 18 entradas no mesmo período. Lurian é assessora parlamentar do senador Rogério Carvalho, do PT de Sergipe. Assessores e ex-assessores relatam que ela frequentava o gabinete de Alexandre Padilha, quando Padilha comandava a Secretaria de Relações Institucionais. Em algumas ocasiões, Lurian teria entrado na sala do então ministro, sequer sem agendamento prévio. Lurian é casada também com o advogado Danilo Dias Sampaio II, que tem pretensões políticas em Sergipe. Entre os outros filhos de Lula, Luiz Cláudio esteve no Planalto 5 vezes no período analisado. Marcelo Rocha Monteiro vai ter trabalho, a Justiça e a Polícia Federal, com essa teia toda. A família é grande, pelo jeito, todos queriam uma boquinha.
2: Imagina, não, estavam todos ali defendendo o interesse da população, né? Ou então ela morria de saudade do pai, tanto que foi 50 e tantas vezes visitá-lo lá no Palácio do Planalto, né? Quer dizer, é o de sempre, né? É o de sempre, é impressionante que a gente tenha que continuar convivendo com essa gente, né? Depois de tudo que aconteceu desde 2005, quando veio à tona o escândalo do Mensalão, que a gente acompanha esse mar de lama, né, que é o grupo, né, do senhor Luiz Inácio Lula da Silva, esse ecossistema formado aí pelo Lula, pelos parentes do Lula, pelos aliados do Lula, né? Então, é impressionante que a gente ainda tenha que conviver com isso, né? O fato desse sujeito ter sido condenado em 3 instâncias, em 2 processos, por 10 juízes diferentes, por corrupção e lavagem de dinheiro, tenha cumprido pena, ou pelo menos cumprido uma fração da pena, né? E depois de tudo isso, né, ele esteja aí, né, ocupando o cargo de presidente da República e ainda concorrendo à reeleição, né, com tudo isso que se sabe, com todo esse mar de escândalos e com condenações, né, porque eu não estou falando só de escândalos que são noticiados, nós temos um presidente que já foi preso por corrupção, já foi condenado em 3 instâncias, né, e que voltou à presidência da República e que agora vai concorrer novamente, né. Então, assim, é a maior prova de que quem no Brasil afirma que as instituições estão funcionando normalmente ou é um idiota, né, ou acabou de chegar de Marte e não sabe o que aconteceu no Brasil nos últimos 20 anos. Né? Quer dizer, um país em que as instituições funcionam normalmente, não é possível que em 31 de agosto de 2026 nós estejamos noticiando que mais uma parente, mais um familiar do presidente da República é suspeito de fazer tráfico de influência, de visitar o gabinete do pai, o Palácio do Planalto, para, enfim, né, cuidar aí de interesses privados a título de defesa de interesse público, fazer tráfico de influência, corrupção e tudo mais, né? Nós não estamos falando

0: de um político novo que acabou de que chegou ao poder pela primeira vez e agora nós descobrimos, meu Deus, a família dele, olha quanta gente envolvida. Não, não é nada disso. Né? É o mesmo roteiro, é aquela novela, é aquele. É, não é o Vale a Pena Ver de Novo, porque não vale a pena ver de novo, mas a gente tem que ver de novo. A gente tem que assistir esta porcaria outra vez.
1: E é bem dito. E olha, é difícil acompanhar, hein, essa árvore genealógica e suas artimanhas. Bom, há pouco falamos sobre como, em meio a tanta informação, muitos assuntos importantes acabam esquecidos, mas para a Oeste o assunto não termina quando ele sai das manchetes. 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
1: 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Enquanto muitos seguem para o próximo assunto, a Oeste continua acompanhando o que ainda precisa de explicações. Mas esse trabalho não pode depender só da gente. Aponte a câmera do celular para esse QR Code aqui na tela. Assine a Oeste, cobre com a gente. A hora certa agora, 19 horas e 28 minutos, mas já, na sequência, na volta do intervalo, a gente debate o crescimento de Augusto Cury nas pesquisas eleitorais. Até já.
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1: As pesquisas para a presidência nas eleições deste ano vinham mostrando uma disputa entre Lula e Flávio Bolsonaro, mas está aí na tela Augusto Cury do Avante. Adalberto Piotto ganhou espaço, apareceu como terceira força. Na pesquisa, por exemplo, Nexus BTG Pactual, divulgada hoje, Augusto Cury tem 11% das intenções de voto contra 37% de Lula e 31% de Flávio. O escritor tinha 2% na pesquisa de 24 de agosto. Esse crescimento também apareceu na pesquisa espontânea, passando de 0% para 8% em uma semana. No levantamento Atlas Intel, Cury chegou a 7,8% contra 1,6% em julho Ele empatou tecnicamente com o Renan Santos, que tem 7,6%. A pesquisa Nexus BTG Pactual ouviu 2.006 entrevistados pelo Instituto Nexus de 21 a 23 de agosto agora de 2026. O estudo foi contratado pelo banco BTG Pactual, tem nível de confiança de 95% e margem de erro de 2 pontos percentuais. Registro no TSE número BR09028/2026. O que será que justifica esses números, se é que eles são justificáveis? Piotto.
5: Vamos lá. O Augusto Cury teve muita exposição recentemente no debate da Bandeirantes, embora tenha sido sem a participação dos principais candidatos. Ele foi um dos três que foram. Ele apareceu no Jornal Nacional recentemente. E o caso dele ser um escritor famoso, ele foi reconhecido por parte das redes sociais. Isso ajuda. É um nome que não é totalmente desconhecido, muito pelo contrário. Há um público que se afeiçoou a ele, e eu dizia isso na semana passada, ele foi quase que um fenômeno em plataformas como o TikTok, entre jovens, por exemplo. A questão é que é um crescimento, ele não é orgânico por enquanto, porque é apenas um primeiro momento em que ele aparece muito popular, ainda muito distante de ser uma ameaça para um segundo turno que se desenha com Lula e Flávio Bolsonaro. Ele, nesse momento, está conseguindo tirar votos dos dois candidatos que estão lá na frente, tanto de Lula quanto de Flávio Bolsonaro, mas não se sabe qual é o tamanho do fôlego disso. A questão é que não haverá mais, pelo que se sabe, outros debates de primeiro turno. Tem, sim, a campanha na televisão, no rádio, na televisão, e a campanha na rua. Mas tem uma coisa que, por exemplo, sim, chama atenção no Augusto Cury, é essa adesão voluntária, ou parece voluntária. Ele cresceu numa das redes sociais 2 milhões a mais de seguidores em bem pouco tempo. Isso não é desprezível numa eleição que, sim, as redes sociais têm uma importância imensa. Ah, como já houve em outras eleições, mas agora, especialmente, você tem esse fenômeno mais disseminado ainda. Porque foi lá que o presidente Bolsonaro quebrou a bolha da televisão. Da televisão, do rádio, da campanha oficial, e fez campanha na internet. E, bom, o resultado, nós sabemos, foi com a eleição do presidente Bolsonaro. A questão é que, para o Augusto Cury conseguir chegar ao segundo turno, ele primeiro precisa se consolidar realmente com uma terceira força potencialmente capaz de crescer a essa proporção, porque nós estamos hoje, a 31 de agosto, nós estamos com 40, 34, 35 dias para a eleição, alguma coisa assim, né? É pouco tempo, mas se ele conseguir, digamos, comprovar essa possibilidade de crescimento, seria, sim, uma ameaça. Ainda está longe. E por que tem um dificultador? Porque ele teria que pegar muitos dos votos que hoje são consolidados no bolsonarismo. E muitos dos votos também que hoje são consolidados no lulismo. Não é fácil você romper esses grupos, porque esses grupos têm uma visão de país diferente já, embora eles discordem na forma. E a tragédia do Lula está explicada, como é que ele consegue, quebrando o país de novo, quebrando as estatais de novo, endividando as pessoas de novo, gerando um caos de dívida para o país que vai ser paga pelas futuras gerações, sobretudo esses mais jovens que estão se engajando na campanha do Augusto Cury, como é que o Lula ainda tem 35, 40 pontos na pesquisa. E a outra força é justamente a do bolsonarismo, que hoje está concentrada no Flávio, e que quer um país exatamente o oposto, e sabe que consegue entregar, basta ver a gestão do Bolsonaro do ponto de vista meramente econômico, que é o que está doendo hoje na população. E a questão da violência, o discurso do Bolsonaro era de fortalecimento das forças policiais, diferentemente do Lula, e de encarcerar, de prender bandido, diferentemente do Lula também. Então eu tenho dois grupos ali que são muito fortes nas suas convicções. Imaginar que o Augusto Cury cresceria a ponto de tirar bastante desses votos ainda está muito, digamos, impalpável. Não dá para acreditar nisso ainda. Mas nessa semana, exatamente quarta e quinta, nós teremos duas novas pesquisas. Estas pesquisas pegarão, obviamente, todo o efeito dessa maior exposição do Augusto Cury e vão confirmar ou não se isso é um teto dele, um novo teto dele, mas que não sem capacidade de crescimento maior. E, obviamente, se isso não pode demonstrar um crescimento nas outras pesquisas. Se mantiver os 11, se a outra pesquisa mostrar 11, 12, 10 que seja, já acende um alerta nas outras campanhas em alguma medida, não para ficar desesperado, mas já começa a ver um candidato com potencial que a imprensa, obviamente, passa a cobrir mais, ele passa a ter mais exposição. Mais exposição numa campanha é para usar uma expressão, um ditado popular, é uma faca de dois gumes, corta dos dois lados. Você se expõe mais, mas também você é exposto a erro mais. Você vai ter que falar de coisas que talvez o Augusto tenha dificuldade ou não domine inteiramente. Questões estruturais econômicas, questões de infraestrutura brasileira, de como combater a violência. Não dá para resolver tudo isso com autoajuda, que é a grande especialidade da literatura que ele pratica, como escritor extremamente famoso e bem-sucedido. Mas o país vai precisar de respostas práticas e de equipe. Ah, numa entrevista recente, ele falou de vários nomes, por exemplo, da economia que estiveram no governo do Fernando Henrique, e falou de Renan Filho, por exemplo, filho do Renan Calheiros. Quer dizer, como é que se junta tudo isso num governo, né? Vamos fazer um governo da paz. É, não funciona muito assim. Porque essa polarização não é uma polarização ideológica que o Brasil vive, é de modelo de governo, um que dá certo e outro que está dando errado. É essa a explicação mais clara. Mas, enfim, tem um pouco desse eleitor que está procurando uma alternativa, precisa saber se isso se sustenta ao longo do tempo.
1: A gente segue de olho aqui no chat, esse crescimento do Cury é totalmente fake, não confio nessas pesquisas, a esquerda está com Cury, por aí vai. Ainda dá tempo de trazer mais um assunto, a defesa do ex-assessor do TSE, Eduardo Tagliaferro, comunicou à Embaixada da Itália no Brasil a existência de divergências nos documentos usados no pedido de extradição dele. Os advogados Paulo Faria e Felipe de Oliveira apontam a existência de um mandado de prisão oculto expedido em julho do ano passado. A ordem é uma das peças usadas para fundamentar o processo de extradição que tramita na justiça italiana. A defesa, porém, obteve uma certidão do próprio STF, que não registra a expedição do mandado naquela data, nem a decisão que teria determinado a prisão preventiva de Tagliaferro. Os advogados também apontam divergências em relação a uma manifestação da PGR. Diante das divergências, a defesa pediu à embaixada a indicação do canal oficial para levar as informações ao governo e à justiça da Itália. Na semana passada, os advogados já haviam acionado o Ministério da Justiça e pedido, entre outras medidas, acesso integral ao processo de extradição e uma nova análise do pedido. Ana Paula Henkel.
6: Adriana, olha, o Alexandre de Moraes, ele continua provocando a maneira como ele faz, como ele fez tudo, achando que o mundo simplesmente se ajoelharia diante das atrocidades cometidas, como o Senado brasileiro se ajoelhou, isso não está acontecendo. E agora a defesa do Tagliaferro na Itália, o problema para o Moraes agora é que decisões de vários países, elas estão se somando umas às outras e fazendo o quebra-cabeça para o mundo do monstro inconstitucional, do tirano que se tornou Alexandre de Moraes. Então, é claro que nós estamos falando da defesa da Itália, da embaixada da Itália, mas na Itália nós temos o caso da Carla Zambelli, depois nós temos outro caso na Polônia, nós temos o caso do Reino Unido, nós temos o caso dos Estados Unidos, nós temos o caso na Espanha, ou seja, o Alexandre de Moraes, que achou que poderia notificar Elon Musk, vejam vocês, através de um tweet, de uma postagem no X, ou simplesmente mandar e-mail para as pessoas, agora ele vai ser confrontado com um contra-ataque da justiça, que leva esse nome, justiça, a sério. Portanto, a defesa do Tagliaferro na Itália vai apontar mais uma inconstitucionalidade que vai se somando a todo esse quebra-cabeça global contra o nome Alexandre de Moraes. Alguém tem que fazer alguma coisa. Se o nosso Senado não faz nada, não é, Adriana? Quem sabe esse quebra-cabeça internacional mostrando as inconstitucionalidades e as barbáries de Alexandre de Moraes, quem sabe isso não resolva, pelo menos contra essas pessoas que ele vem perseguindo de maneira implacável.
1: Indo literalmente de forma implacável, difícil a situação de Tagliaferro agora. Bom, mais uma parada rápida aqui em Oeste Sem Filtro, continue por aí. meio às incertezas da nossa política, economia e de mercados que oscilam diariamente, já imaginou valorizar seu capital de maneira segura e mensalmente, com lastro físico e retorno acima do mercado? 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
1: De volta para aquele que é o nosso momento praticamente favorito aqui em Oeste Sem Filtro. Chegou a hora que a gente acompanha os vídeos que vocês, que a nossa audiência nos mandou.
7: Boa noite, meu nome é Sidney, moro em Ilhéus, na Bahia. Sempre acompanho a programação da Oeste, principalmente Oeste Sem Filtro. É um jornalismo muito bom, muito interessante, sempre com informações precisas. E é muito bom assistir. Quero aproveitar a oportunidade para agradecer a Ana Paula Reiki pelo De Leste a Oeste de sexta-feira, que eu sempre acompanho também. Foi muito especial mesmo. Um abraço a todos aí, uma boa noite.
8: Muito boa noite a Oeste Sem Filtro. Meu nome é Manuel Santana, eu moro aqui em Ananindeua, no Pará. Uma ótima semana para os senhores, bom trabalho.
9: Boa noite, amigos da Revista Oeste. Passando para agradecer e dizer que estamos juntos. Rosana de Vila Velha, Espírito Santo.
1: Ah, que legal, um beijo carinhoso de volta, obrigada pelas mensagens, Sidney, Manuel, Rosana também. E essa edição de Oeste Sem Filtro vai ficando por aqui, muito obrigada pela sua companhia. Na sequência, o comentário de Alexandre Garcia, depois a Força do Agro. E hoje, segunda, nesta segunda, tem o programa Constituição e a Liberdade, às 20h30 da noite, não perca. Deixa eu dar um tchau aqui também, um beijo bastante carinhoso para você, Piotr, Ana Paula Henkel, Marcelo Rocha Monteiro, Paula Leal mais uma vez de férias, eu por aqui durante alguns dias. Obrigada a você, nossa audiência, até amanhã.

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1: Olá, minha amiga, meu amigo. Hora do nosso encontro neste último dia de agosto, segunda-feira. Está fazendo 10 anos hoje que tiraram a Dilma do seu segundo mandato. 2016. Impeachment de Dilma. Deixa eu ler uma coisa aqui para vocês. Eu vou ler até gastar a Constituição. Artigo 52, parágrafo único. Nos casos previstos nos incisos 1 e 2, quer dizer, processar e julgar o presidente e vice-presidente da República, funcionará como presidente o do Supremo Tribunal Federal, no caso, Ricardo Lewandowski, limitando-se a condenação, que somente será proferida por 2/3 dos votos do Senado Federal, à perda do cargo com inabilitação por 8 anos para o exercício de função pública, sem prejuízo das demais sanções judiciais cabíveis. Mas ela não foi inabilitada. O presidente do Supremo não cumpriu a Constituição. Ele é o guardião da Constituição. Está aqui escrito. Por que fizeram diferente? Fizeram uma emenda constitucional? Não. Continua escrito aqui. Ninguém emendou nada, ninguém mudou nada. É um vexame. Ela saiu e foi candidata ao Senado. O povo mineiro é que a inabilitou, ficou em 4º lugar. Aliás, eu vi a candidatura do Aécio ao Senado. Eu fiquei pensando, será que a Dilma não está dizendo para ele? Você pode ser eu em outubro? Bom, queria registrar aqui a perda de um grande colega, Carlos Monforte. Câncer o levou aos 77 anos. Funerais amanhã à tarde no Campo da Esperança. Amanhã, terça-feira. Trabalhamos juntos por 28 anos. E eu me admirava pelo fato de ele não ter condições de uma vida normal. Porque tinha que dormir cedo para acordar de madrugada, 4 da manhã, 4:30 da manhã, e fazer o Bom Dia Brasil. Durante anos, não sei como aguentou. Eu acho que só sobrava para ele a noite de sábado, porque domingo de manhã não tinha Bom Dia Brasil. Mas a noite de domingo já não tinha, porque segunda-feira tinha Bom Dia Brasil. Excelente profissional, correto, bom caráter, companheiro. 77 anos, Carlos Monforte. Bom, eu falei há pouco sobre o impeachment de Dilma, sobre a justiça, enfim, feita pelos eleitores de Minas Gerais. No lugar dela foi eleito o Rodrigo Pacheco, que foi aquela passividade descarrilamentos da Constituição no Supremo. Ele entrou por causa de um descarrilamento e teve mais. E ele ficou omisso, silente, com todos os pedidos de impeachment sobre coisas, questões óbvias que ainda hoje gritam do Supremo, urbi
0: et orbi. 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
2: Boa noite, povo de Deus, graça e paz. Ótima segunda-feira, 31 de agosto de 2026. 31 de agosto, sou Denise Fernandes, chegando com mais uma edição do nosso Tocando Corações. A programação mais apaixonada, mais romântica aqui da nossa rádio. Canções que falam de amor, você vai curtir aqui comigo no nosso Tocando Corações. nossos contatos liberados para você participar. Fica à vontade. Meu Instagram, Denise Fernandes Locutora. Siga a página. Que Deus abençoe a sua vida. Pai amado, Pai querido, aqui estamos nessa segunda-feira abençoada, começando mais uma programação. Queremos te agradecer porque o Senhor é fiel, porque o Senhor é maravilhoso. Por tudo, Pai, te dou graça. Obrigada, Senhor, por tudo. Fica conosco, Pai. Cuida de mim, cuida dos meus. Abençoe as famílias que estão na sintonia. É o nosso pedido. Amém e graças a Deus. Chegando à nossa primeira sequência musical, com muito carinho. Esse é o nosso Tocando Corações. Ótima noite.

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Muito bem, amores, esse é o nosso Tocando Corações, que segue com muito carinho para você participar através das nossas redes sociais. Meu Instagram, Denise Fernandes Locutora, Denise Fernandes Locutora, para você seguir a página e participar do nosso Tocando Corações, em casa ou no trabalho. Bem-vindo, bem-vinda, para você, motorista de aplicativo, seja bem-vindo. Você que está curtindo a gente no interior, na cidade, nas avenidas, obrigada pela companhia. Quero mandar um abraço para todas as famílias que estão na sintonia dessa maravilhosa programação. Chegando mais uma lindíssima sequência, uma excelente noite.

0: bem, amores? Esse é o nosso Tocando Corações. Tá na hora do intervalo, rapidinho. Volto já já com muito mais.
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6: Muito bem, amores, de volta por aqui com o nosso Tocando Corações. Bem-vindos, obrigada pelo carinho da audiência. Essa é a nossa programação romântica, preparada com muito amor, com muito carinho, em casa, no trabalho, onde quer que você esteja, bem-vindo, bem-vinda. Seguindo aqui com a nossa programação, para você participar, nossos contatos liberados. Chegando mais uma romântica para você. Ótima noite!

Oi, amores, esse é o nosso Tocando Corações. Nessa noite linda, obrigada pelo carinho. Sou Denise Fernandes, falando de amor é aqui no nosso Tocando Corações. Pra você, chegando mais uma lindíssima sequência. Ótima noite.

0: Muito bem, meus amores, fechando mais uma lindíssima sequência e com ela finalizando a edição do nosso Tocando Corações. Que Deus abençoe sua vida, muito obrigada pelo carinho, fiquem com Deus, tchau, tchau.
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7: Opa, cheguei, turma, sou eu, seu amigo Jorginho Amaral, é o Gospel Retro no ar, a partir de agora aqui na sua rádio preferida, as melhores músicas gospels pra você, aquelas pra gente relembrar, né, aquelas que marcaram época e que continuam tocando até hoje no seu coração, te abençoando todos os dias, né? É o Gospel Retro que tá começando!
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1: 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Programa Gospel Retrô tem muito mais sucesso.
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